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eu quero desejar para você um feliz Natal, repleto de bênçãos e um ano novo, de conquistas, de bênçãos.

0: 22 horas e 1 minuto.
1: Nós estamos aqui celebrando, amando e louvando uma mulher que em seu silêncio disse muito, que o seu silêncio transformou, gerou vida e trouxe ao mundo aquele que é.

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1: Bom dia, meu sertão querido. Bom dia, meus irmãos sertanejos do campo e das cidades.

Alô, Gracu Cardoso, Sítio Porfia, Vajota, Queimada Grande, Ponto Chique, Gavião, Alecrim, Boa Vista, Três Barra, Poço dos Pau, Jabuticabra, Barreiro, Livramento, São Lourenço, Piador, Caldeirão, Chimageiro, Papo, Guedes, Riacho Grande, Queimadinhas. Em Nossa Senhora da Glória, Quixaba, Lagoa da Mata, Corbe, Lagoa do Chucado, São Gonçalo, Barra Vieira, Reverência, Gravatá, Rio Chão, Retiro, Macacas, Assentamento, Nossa Senhora Aparecida, Baixa Limpa, Vico, Barra do Boi, Divinela, Lagoa Funda, Lagoa Nova, Fortaleza e Aningas. Os irmãos de Cumbiri, Japo de Cabra, Tanque do Meia, Aroeira e do Cascavel, e Nossa Senhora das Dores, Cajueiro, Serra, Sucupira, Taboca, Junco, Bravo, Urubu, Massaranduba, Rei e Itapicuru. Meu São Miguel do Aleixo, querido Patos e Achão, Assentamento Paraíso de São Pedro, Cachoeira, Cajarana, Mancha Grande, Caenda, Malhada dos Negros. Em Nossa Senhora Aparecida, Bom Sucesso, Cruz das Graças, Algodão, Lages, Piada, Pindoba, Lagoa do Barro, Malhada dos Bois, Itacoatiara, Lagoa do Viado, Canindé, Queimadas e Paturiri.

Eita, Biaguas Branca, Mata Grande, a Barra da Mão Esquerda, o Bom Nome, Alto Verdes, em Careira, Moita Bonita, Frei Paulo, Pião, Ribeirópolis, Serra do Machado, Água do Rancho, em Porto da Folha, em Gararuarara, São Mateus, Itubiara e Curizeira, Várzea Nova, Arranhento, em Aquidabã. Minha Feira Nova Querida, Milagrosa, Malhada do Pau Ferro, Bravo, Ponto Chique, Pedra Branca, Mamonas, Lagoa dos Parcos, São Domingos, Umbuzeiro, Lagoa do Capim, Vassouró, Alegria, Massapê, Mesinhas, Cabal, Salgado, Bandeira, Pão de Açúcar, Algodão, Taboado, Cajarana, Maria do Baixão, Queimadas, Embira de Feira Nova, Embira de Graco Cardoso.

0: 4 horas da manhã, eu disse 4 horas da manhã. E o 995-467-91 está à sua disposição, eu disse 995-467-91.
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0: Esse é o WhatsApp de todos nós, é o 98075408, eu disse 98075408. Você participa através do Facebook de Valmir Andrade. Eu abraço os irmãos internautas, toda a FM Sertaneja.com, rádios.com.br, nos aplicativos do seu celular, FM Sertaneja 104,9.

4 horas, 1 minuto, eu disse 4 horas, 1 minuto, abraçando Bia das Vassouras, o Tuete Mundinho, Zé Chumbinho, na José Alves de Queiroz, o Dário Bispo no Trevo de Feira Nova e o Fábio na Santa Rita. Vamos de música, vamos de música.

0: irdade.
1: Quatro horas, oito minutos. Ei, o velho Cosme, o Manuel Vieira, já de Rádio Legado, nosso abraço, nosso muito obrigado. Eu abraço o Tonho das Festas, Dona Lisete, na José Alves de Queiroz, seu Duda e Dona Desionito, filho no Pedro Tiago, Nicásia Jailma, no Pedro Barbosa.

A da graça no loteamento Nossa Senhora das Graças, o Ronil de Zé de Tito, me chama Soral, o Erival, o Mísio, o Leléu e o Ronaldo de Zé de Tito. O Romildo na Pedro Dantas, seu Clóvis, a engenheiro Jorge Neto. Santinho na Pedro Dantas de Queiroz, Paulinho de Jonas, a Petronilho de Gutia, Dona Nicinha, Ianense, o Agnaldo da Deves, Dona Silvanete, o Zé do Mundo, Nito e o Baiano, Jorge Cabacinha. Vasconcelo é no José Dantas, filho.

Ministério da Quixaba em Gararu, seu José Alves, o João da Bota em Graco Cardoso, o Fernando do Bacarioso também em Graco Cardoso, a Dona Fátima, a Jane, a Érica na Jabuticaba, Lenilton da capital sergipana, o Glatso Benigno, o Lauro, Júnior Brasília em São Benedito do Ceará, o Walter Cardoso e o Batuba do Litoral Paulista.

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1: Quatro horas 22 minutos, eu disse 4 horas 22 minutos.

Abraçando o Chico do Bar na Praça Leôncio de Souza. O Zai do Mandacaru, na José Alves de Queiroz, o Orlando de Elso, Zé Chumbino, na Loura, o Tuete e o Mundinho. Valdileno de Pepeu, Didi de Aldô, Mauro Souza e Dona Mércia. O Nilcinho, a Giovanni, o Evaldo Pedreiro, Zé Aleixo, Nojo, Zé Joaquim. O Cicinho de Zé Botinha, da Corigo, Miguel Monteiro Barbosa. O Osmar de Pedro Peba, Neide Figueiredo e o Nadeia e o Geraldo Pereira. Quatro horas 23 minutos, eu disse 4 horas 23 minutos.

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1: Quatro horas 31 minutos, eu disse 4 horas 31 minutos. Olha o Lenilton, Lenilton da capital sergipana, já abraceu o Lenilton, viu Lenilton? Eu abraço o Lauro aí da capital sergipana, o Gladson Benigno.

4 horas 32 minutos, é o Anderson Vieira, isso, Anderson Vieira. É, estamos juntos aí, diga aí. Confirme aí que tá sem foto aqui, meu prezado.

4:39, eu disse 4:39. E o Ailtinho, Ailtinho na linda Nossa Senhora Aparecida. E participando do Manhã Sertanejo, um abraço a Dona Gidelma, a Maís e o Cleidinho, o José do Saudoso Jaconias. Carlinhos e Vicentinho do Salgadinho, Rogério Barbosa da Pia da Pindoba.

Abraço ao Varino, na Lagoa dos Porcos, Eliel, Erisaldo, Adinha, na Rua Nova, Heró também, Martins do Leite, Elisa Apete, o Gil e o Charar, Valmir de Souza. Vamos de música, Valmir Andrade, sequenciando o nosso apoio das 5 horas, é rapidão, rapidão.

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4h55, eu disse 4h55. Abraçando Dona Maria Andrade na Elenísio Dantas de Souza. A Dona Luzenir. A Dona Josefina. O Vande Zezinho no José Dantas Filho. A Enilde Prudêncio, Beto da Imbiro, Capitão, Dona Maria do Carmo, Dona Cicício Pedro, Adoro e o Zé de Gato, Dona Maria de Du e Dona Maria de Zé Preto no Trevo de Feira Nova. A Dona Tereza e seu Jonas também no Trevo de Feira Nova. Seu Demeriano e Dona Leuzina no Buzeiro Júnior e Dona Marizela no Tapete também, o Edésia na Lagoa do Capim. A Yara no Buzeiro. Zé Branquinho nas Bezinhas, Zé Augusto Derivaldo. Olha, o Ailtinho acaba de participar do Manhã Sertaneja, viu? Ailtinho na linda Nossa Senhora Aparecida. Hein, Valmir Andrade, vamos de música, vamos de música.

5:03, eu disse 5:03. Abraçando Neném Alicia do Cinto Santa Rosa em Feira Nova. Ou subia no Malhador. O Arleide e o Ismael no Malhador. É isso, o Arleide e o Ismael no Malhador. É ainda o Negão e a Luzinete. O Zé de Vieira, Manuel Vieira. A irmã Maria de Jesus, a José Alves de Queiroz. Jorge Costa e Dona Negra da Bela Vista, o Hamburguinha da Tapioca e o Zé Pretinho do Leite. Moacir na Fazendinha Aparecido de Júlia Nambira. O Gerivan do Rancho, Robert e a Marília, o Júnior de Germino. A Ivete e o Eliseu, Pai Jó e Dona Negra na Chácara Século XXI. O Galego Popular Gaga e Adriana no José Joaquim, ainda na Chácara Século XXI. A Paulina, o Tauão, o Nenquinha, o Jodson. Valdo e Cote, o Camilo do Manuel Vieira. Em Valmir Andrade, vamos de música, vamos de música.

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1: Cinco horas, nove minutos. Eu disse 5:09. Olha o Romildo, Romildo da Pedro Dantas de Queiroz participando do Manhã Sertaneja. Ei, Júnior Brasília em São Benedito, no Ceará. O Dedero da Picanha, Nossa Senhora da Glória, o Dedero Pacupá, que é Monte Alegre, e o Dedero da Creche aqui na Terrinha.

para dizer que é 5:16, eu disse 5:16. E a Neide, a Neide Figueiredo aí na Cônigo Miguel Monteiro Barbosa, já mandei abraço para toda esta comunidade. Um abraço para o Nadeia, é isso mesmo.

O Romildo da Pedro Dantas de Queiroz, Lenilto da capital sergipana, Anderson Vieira em Nossa Senhora da Glória, o velho Cosme no Manuel Vieira,

É, e o Gilberto, Gilberto do Trevo, em Nossa Senhora da Glória, é o Gilberto Vieira. O Gilberto do Trevo e Nossa Senhora da Glória conosco também. Vamos de música, Valmir Andrade, vamos de música. E sequenciando o nosso apoio, apoio das 5h30.

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1: Eu disse 5 horas 28 minutos. Eu, Fabiane Arroz, em Nossa Senhora da Glória, participando do Manhã Sertaneja. Eu, Adelmo JR, em São Mateus Gararu, eu vou tocar aqui, viu, com Adelmo JR, Aracaju e Forró. É, o Forró em Aracaju é até o final de julho, não é isso? Doutor Gilberto do Trevo, em Nossa Senhora da Glória, o nosso abraço. A Neide Figueiredo, da Cônigo Miguel Monteiro Barbosa. Em Valmir Andrade, vamos de música.

5 horas 36 minutos, eu disse 5 horas 36 minutos. Olha o Geraldo em Carapicuíba, São Paulo. Teu abraço a Solange, é a Solange em Carapicuíba. A Miriam Lagarto, Sergipe. Olha a Dona Esther, na Quixaba, em Gararu. O Fabiano Arruza, em Nossa Senhora da Glória. O Adelmo JR, em São Mateus. A Neide Figueiredo, aqui da Terrinha. O Gilberto no Trevo, em Nossa Senhora da Glória. O Romildo da Pedro Dantas de Queiroz. Ailtinho na linda Nossa Senhora Aparecida.

Pana. E o velho Cosme, Valmir Andrade, o velho Cosme, no Manuel Vieira. E vamos continuar tocando os forrozinhos aí, viu? Toquei Aldemar Coelho.

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1: 5:45, eu disse 5:45. Aí já com saudade, é isso mesmo, do Manhã Sertaneja. Em Adelmo JR, mas vamos de música, vamos de música.

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2: Ouvindo aí. A Cleomilda Ir, Fazenda Taquarir, e ainda os imortais Tonico e Tinoco, Carro de Boi, tô indo embora.
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2: 5 horas 55 minutos, eu disse 5 horas 55 minutos. Olha o Geraldo em Carapicuíba, São Paulo, abraço a Solange. Eu abraço o seu Luiz de Júnior Baricas, a Fazenda Taboado. O Ginaldo e o Dede Olavo. A dona Esther da Quixaba em Gararu. O Fabiane Arroza em Nossa Senhora da Glória. Adelmo JR em São Mateus, Gararu. O Gilberto no Trevo em Nossa Senhora da Glória. A Neide Figueiredo da Cônigo Miguel Monteiro Barbosa, um abraço na Deia. O Romildo na Pedro Dantas de Queiroz. Ailtinho na Linda Nossa Senhora Aparecida. O Anderson Vieira em Nossa Senhora da Glória. O Lenilton na capital sergipana. E o velho Cosme no Manuel Vieira.

5h57, eu disse 5h57. E é sempre, sempre com a belíssima canção de Dom Ravel. Obrigado, homem do campo. Obrigado mesmo, meu papai do céu, por esta emissora, por esse programa. Obrigado por tantos ouvintes. Nesta quinta-feira, 25 de junho de 2026, eu desejo a todos um dia lindo, cheio de paz e alegria. Dê muito trabalho, né, João de Pureza? Na José Alves de Queiroz, a Luiz e o Títar das Três Barras. Digo assim, bom dia, meu sertão querido.

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0: 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Bom dia, Feira Nova, bom dia, Sergipe, bom dia, Brasil. Eu sou Mauro Souza e este é o Voz da Cidadania, aqui na FM Sertaneja, a conquista da região. Fique conosco, o maior volume de informações. Vocês ficam sabendo aqui, no programa Voz da Cidadania, de segunda a sexta, das 6 às 8 da manhã, aqui na nossa
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0: 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Quinta-feira, 25 de junho de 2026. 6 horas 13 minutos aqui em Feira Nova.
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0: Tempo parcialmente ensolarado, a temperatura de momento é 21 graus, a sensação térmica é 24, a máxima para hoje é 28 e a mínima podendo chegar aos 21. Alerta amarelo para chuvas intensa durante o dia, promete chuvas leves aqui em Feira Nova. 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

0: destacar as manchetes de hoje aqui dentro do nosso programa Voz da Cidadania. Suspeito tem metade do corpo queimado após tentativa de furto na ponte Aracaju Barra. Quarto Batalhão da Polícia Militar cumpre mandato de prisão durante patrulhamento em Canidé de São Francisco. Bepetran atende sinistro de trânsito contra a vítima fatal na zona sul da capital sergipana. Casal é preso com arma e drogas durante fiscalização da PRF na BR-101 em Estância. Motociclista é resgatado após cair em canal no bairro 18 do Forte, em Aracaju. Polícia Federal faz operação no Banco Digimais e bloqueia 670 milhões. Polícia Civil apreende bens de luxos ligados à organização criminosa aqui no estado de Sergipe. E a polícia sergipana apreende 240 mil com servidor da educação da Prefeitura de Aracaju. Resposta rápida das forças de segurança resulta na prisão de suspeito de homicídio de gerente do SEASA em menos de 24 horas. Homem em situação de rua é morto a facadas no centro de Aracaju. O resultado do jogo da seleção brasileira. E aí, você assistiu? Você gostou? A seleção brasileira venceu mais uma e já se classificou. Próximo jogo da seleção brasileira é na próxima segunda-feira, 14h. Essas e outras informações vocês ficarão sabendo aqui dentro do nosso programa Voz da Cidadania. Na FM Sertaneja, a conquista da região. A todos, muito bom dia. Sejam todos bem-vindos de agora até às 8 horas da manhã. O maior volume de informações vocês ficam sabendo aqui dentro do nosso programa.
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0: Mas vamos lá, vamos começar o nosso programa saudando, abraçando a você, minha amiga dona de casa, meu amigo pai de família, a você vigilante e frentista, a você porteiro aí nos condomínios, a você pedreiro, obrigado pela audiência, a toda a vaqueirama aí na labuta diária, a todos nas panificações, os motoristas, tratoristas, mototaxista, enfim, a você, aonde quer que esteja, sintonizado, conectado, ouvindo a nossa FM Sertaneja, a conquista da região. Vamos por aqui, até às 8 horas da manhã, eu daqui, você de lá, participe do nosso programa, envie a sua mensagem de texto, de áudio, que será lida e reproduzida. Faça o seu elogio, a sua cobrança, aqui dentro do nosso programa.
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0: Olha só, vamos começar a trazer as nossas informações de hoje. Daqui a pouco eu vou estar conversando com um rapaz, né, que é lá da região de Pernambuco, está aqui na emissora e que está precisando da ajuda de você que tem um bom coração, que deseja fazer uma doação. Ele está precisando de um valor, né, para a passagem, para retornar lá para o estado do Pernambuco. Daqui a pouco, né, após as 6h30, vou estar conversando com ele aqui para saber o nome dele, qual a cidade, né, de onde ele está vindo. E aí você, Deus toque em seu coração, que você possa estar ajudando a esse nosso irmão, tá bom? Mas vamos lá, vamos trazer informação. Olha só, suspeito tem metade do corpo queimado após tentativa de furto. Uma tentativa de furto de cabos da ponte Aracaju-Barra terminou com uma cena impressionante na noite da última terça-feira. Câmaras de monitoramento flagraram dois homens tentando violar o sistema elétrico da estrutura quando uma forte explosão atingiu o local. Segundo a Prefeitura da Barra dos Coqueiros, a ação provocou um curto-circuito de grandes proporções. Um dos suspeitos foi atingido em cheio pela descarga elétrica e sofreu queimaduras graves, cerca de 50% do corpo. Mesmo gravemente ferido, o homem conseguiu caminhar até o hospital da Barra dos Coqueiros em busca de socorro. Devido à gravidade dos ferimentos, ele precisou ser transferido para o Hospital de Urgências de Sergipe, UZI, onde permanece internado. Já o segundo envolvido desapareceu após a explosão e o seu paradeiro ainda é desconhecido. As imagens do momento estão repercutindo nas redes sociais e mostrando o exato instante da explosão. O caso será investigado pelas forças de segurança para esclarecer todas as circunstâncias do ocorrido. Infelizmente, dois homens praticando furto foram tentar roubar a fiação na iluminação elétrica da ponte Aracaju-Barra. Um deles teve 50% do corpo queimado. Veja só. Poderiam, na hora da explosão, um carro ter passado por cima, que pelas imagens era um horário que a ponte estava movimentada. E aí, mesmo ferido, queimado, ele foi até o hospital da Barra dos Coqueiros e pediu socorro. Lá recebeu alguns atendimentos e foi transferido para o Hospital de Urgência UZI em Aracaju. Permanece hospitalizado. O outro não teve tantos ferimentos. E aí, quando o amigo foi em busca de socorro no hospital, ele disse: eu vou cair fora, porque senão a polícia vai me prender. Mas infelizmente, foram roubar a rede elétrica. Poderiam tomar um choque, morrer eletrocutado. Veja a que ponto chega o ser humano. Não pensa nem em si próprio, só pensa em fazer o mal. Porque roubando a fiação da ponte, a ponte vai ficar às escuras. E aí, o que é que acontece? Chega que está escuro, mas são meliantes desta natureza que fazem esses prejuízos acontecerem. Infelizmente, é a informação que temos que trazer para vocês aqui dentro do nosso programa. Olha só, BPTran atende sinistro de trânsito com vítima fatal na zona sul da capital sergipana. O Batalhão de Policiamento de Trânsito BPTran, por meio da equipe do Serviço de Atendimento de Sinistro de Trânsito, atendeu no final da tarde desta quarta-feira, dia 24, uma ocorrência de sinistro de trânsito com vítima fatal na Avenida José Carlos Silva, sobre a ponte localizada na região sul de Aracaju. De acordo com as informações repassadas pelo Centro de Operações em Segurança Pública, o CIOSP, a equipe foi acionada para atender um atropelamento de pedestre, seguido de colisão frontal envolvendo dois veículos. Durante os procedimentos de fiscalização, foi verificado que o condutor de um dos veículos possui a Carteira Nacional de Habilitação em categoria diferente da exigida para a condução do mesmo, sendo adotada as medidas administrativas cabíveis previstas na legislação de trânsito. Não foram constatados indícios de ingestão de bebida alcoólica por parte dos condutores envolvidos. Os veículos foram liberados, não havendo necessidade de recolhimento. Após a realização dos levantamentos e demais procedimentos operacionais, os condutores envolvidos foram encaminhados à delegacia para medidas cabíveis. Esse é o 16º óbito registrado pelo Bepetran só esse ano lá em Aracaju. Infelizmente, é acidente todos os dias no trânsito e as pessoas continuam andando em alta velocidade, precisando de mais atenção e atenção muito pouca, e continua. Acidente mais acidente. Acidente mais acidente. Infelizmente, todos os dias tem acidente de trânsito. Quando não tem vítima fatal, mas a colisão acontece. Lamentavelmente, essa é a situação que nós estamos enfrentando. Olha só, já são 6h25, né? Dando continuidade ao nosso programa Voz da Cidadania. Eu quero aqui mandar um abraço à minha amiga Neide Figueiredo, Nadeia Lucas. Um abraço para seu Osmar, do saudoso Pedro Peba, Dona Didi. Um abraço também aí para os meus amigos, seu Moacir, Dona Leda, do Carmo, Dezinho, Nira. Um abraço também aí para minha amiga Chuta, para Guegue, toda essa turma boa aí ouvindo o nosso programa. Alô, bom dia.
2: Bom dia para você, Mauro, bom dia para todos. Mauro, desculpa aí que eu falei na matéria, mas eu quero aproveitar enquanto está cedo, porque já o movimento começa na portaria e possa que não dê para me falar, né?
0: Tranquilo, meu amigo, fique à vontade, Lenil. Diga o que você manda no nosso programa, quais as novidades aí da capital sergipana, Aracaju.
2: Rapaz, vários acidentes você está divulgando aí aqui na capital e também aí na região do interior, né? Aí você falou sobre um acidente que aconteceu ali na Juscelino Kubitschek, ali na Maracaju, né? Digamos assim, na Maracaju mesmo. Para não mudar de nome, o pessoal não fica embolado, né?
0: Não, ô Lenilton, o da Aracaju aqui é no 18 do Forte, né?
2: Fica não. Ali próximo, você desce, foi sentido.
0: Pronto, esse eu não falei ainda não. Esse eu sentido. Tenho aqui. Esse foi sentido. Aí na Zona Sul.
2: Isso, que você estava falando agora há pouco, da Zona Sul. Isso. Eu presenciei esse acidente, eu, por volta das 6h40, eu desci, eu me acordei cedo, eu dormi, que 2 horas da madrugada, enquanto foi 6h30, tomei um cafezinho, eu digo, vou ganhar dinheiro, que é bom.
0: Uhum.
2: Aí peguei a moto, fui trabalhar com o aplicativo e tô com a chamada do Lamarão para a rua Estende, aqui no São José, aqui nas proximidades do Hospital Santa São Lucas.
0: Sim.
2: Aí eu peguei esse passageiro, se desloquei lá para cá, vindo lá pela Santa Terezinha. Aí saí ali na Maracaju, ali onde tem a Igreja Universal, da Clínica São Marcelo, descendo para o centro. Aí ali numa curva, já nas proximidades do Colégio Faladares, da Igreja de Décimo. Aí tem um semáforo na esquina, né? Tem uma rua que sai da Santa Terezinha para pegar Maracaju. É não sei o que foto lá o nome dessa rua. Aí o semáforo abriu, estava aberto, o cara veio direto com a moto, deu uma sobrada e caiu dentro do canal.
0: Isso.
2: Só que o meu passageiro viu quando ele caiu e eu estava de olho no semáforo, né, olhando um pouco alto, não e eu viu. Não vi. Aí o passageiro disse, o rapaz caiu no canal. Mas só que ele não viu, o cara voou da moto, mano, que o cara, o rapaz estava comigo, o passageiro, nem viu a moto. E eu acho que ele deu uma sobrada, a moto passou direto e ele caiu dentro do canal.
0: Verdade, aí precisou do auxílio do Corpo de Bombeiro, do SAMU.
2: Isso, aí inclusive isso. Eu vi um pessoal lá, um morador lá da região, se aproximar as carreiras já ligando já para o bombeiro. E quando o semáforo abriu para mim, aí eu desci para lá no centro, né?
0: Uhum.
2: Aí eu vi que ele tava lá escorado lá dentro do canal. Um rapaz aparentando 40 anos, com clara e bermuda. E a moto era uma Yamaha branca. A moto estava mais na frente, deitada no chão. Até eu disse, o rapaz, olha, ele estava de moto. E tinha um carro parado de lado, e o pessoal prestando socorro. Até eu disse, olha, ou esse carro topou nele, ou ele deu uma sobrada. Mas foi ele que deu uma sobrada mesmo. Foi. A pista molhada, né? E ele, assim, Mauro, acabou de sair do semáforo, de lá o semáforo dele, mas também o semáforo estava aberto, né?
0: Uhum.
2: Ele podia vir na alta velocidade e dar uma soprada na curva.
0: Foi mas o que aconteceu.
2: Tá tranquilo, graças a Deus. É que Deus dê saúde a ele. E vamos, Mauro, aqui no. Aqui outra noite deu uma chuvinha pouca e agora o tempo tá parcialmente nublado. E, rapaz, eu fico só pensando na situação do sertanejo, né, Mauro?
0: Lenilton, esse ano a situação do sertanejo tá complicada, viu, meu irmão? Pouca chuva. Tá. Essa noite também, agora na madrugada, deu um sereninho, mas pouquinho também. Mas estamos precisando de bastante chuva. Agora, nós estamos aí na estação do inverno e a chuva é muito pouca aqui na nossa região.
2: É, rapaz, eu tô triste com isso, porque o sertanejo não merece, mas tá bom, é tudo permitido por Deus, e Deus sabe o que faz. Já tivemos aí vários invernos bons, foi muito milho no ano passado, muito mesmo, e vamos aguardar pra Deus fazer o que ele, Deus permitir, tá bom demais pra gente.
0: Com certeza, e nós precisamos ter mais fé e acreditar mais em Deus.
2: É isso mesmo, é botar o joelho no chão, pedir que Deus vai mandar tudo isso. Isso é maravilhoso. Um grande abraço, um abraçando todos os vinhos, todos tenham uma ótima quinta-feira. Um grande abraço.
0: Valeu, Lenilton. Obrigado pela sua audiência, sua participação no nosso programa. Bom dia para você também, viu, meu amigo?
2: Valeu, um grande abraço.
0: Um abraço. Aí é o nosso amigo Lenilton de Tenho Vaqueiro falando.
2: Tem uma caixa aqui em cima da manhã.
0: Falando direto da capital sergipana, aqui dentro do nosso programa Voz da Cidadania. Já são 6h30. Eu vou a um bloco de apoio cultural. Aqui dentro do nosso programa, né? Quando eu retornar, eu retorno trazendo mais informações e trazendo essa informação, né, que o nosso amigo Lenilton comentou agora aqui no nosso programa, né, desse motorista, que é motociclista, que foi resgatado após cair em uma canal lá no bairro 18 do Forte, em Aracaju. E volto também falando com um rapaz que está aqui na emissora FM Sertaneja e que está precisando de ajuda para conseguir aí uma passagem para retornar para o estado de Pernambuco. Mas tem ouvinte na linha, vou atender. Alô, bom dia.
3: Bom dia, meu amigo Mauro Souza.
0: Tudo bem, Simone?
3: Tudo na paz de Jesus. Como foi o São João?
0: Bem, graças a Deus, em paz. E o seu?
3: O meu foi em paz também, graças a Deus, com muita chuva.
0: Amém, graças a Deus que tá chovendo aí. Não, aqui a chuva é pouquinha.
3: Aqui também nessa chuva não é forte não, mas dá pra garoa.
0: Maravilha, diga aí o que você manda, Simone.
3: Mauro, eu tô ligando pra você pra você passar a música aí de parabéns pra minha nora, Ana Paula.
0: Certo.
3: Esposa de Camilo, que mora lá na Imbira. Ela está acolhendo mais uma data hoje e que Deus dê muita paz, saúde. Que essa data se repita por muitos e muitos anos e todos os aniversariantes, né? Do mês de junho que está se indo.
0: Verdade.
3: E São Pedro seja bom, como São João foi bom, né?
0: Isso.
3: E Deus abençoe. E as comunidades aí, as festas, como é que está indo?
0: Acontecendo. Amanhã tem na Malhada do Pau-Ferro.
3: Vai ter casamento matuto aí?
0: Que eu saiba até agora, não. Vai ter o forró das comunidades que está acontecendo nos povoados e já aconteceu aqui na sede, viu?
3: Tá bom, meu filho. Então só era isso. Uma boa semana pra você. Que Deus dê paz e saúde a todos aí, viu?
0: Tá ok, minha amiga. Obrigado, viu, Simone?
3: E um cheirão pra minha mãe, que eu amo de coração. Acho que ela tá dormindo, mas tá ali ouvindo.
0: Tá ok.
3: Tchau, meu filho. Dê um abraço à sua esposa.
0: Docinho, muito obrigado, viu? Tchau, tchau.
3: Obrigado, meu filho. Tchau.
4: Parabéns, parabéns, parabéns pra você.
0: E aí, parabenizando Ana Paula, né, esposa de Camilo, na pegada do vaqueiro, aniversariante do dia de hoje. Saúde e paz. Muitos anos de vida, que Deus o abençoe. Eu vou agora para o nosso bloco de apoio cultural e retorno daqui a pouco com muito mais informação aqui.
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2: Olha só, já são 6 horas 39 minutos. Aqui estou de volta para darmos continuidade ao nosso programa Voz da Cidadania. E eu estou aqui frente a frente com Cristiano, ele que é da cidade de Altino, lá em Pernambuco, e está precisando de ajuda para retornar à sua cidade natal. Ele que é toureiro, né, trabalha aí em Touradas, estava na cidade de Malhador, né, mas o movimento esses dias fraco, e aí ele precisa retornar para sua casa e está precisando de ajuda. Você, que Deus toque em seu coração, pode vir até aqui à emissora e trazer a sua colaboração, 5, 10, 20, o que for possível. Cristiano, bom dia.
3: Bom dia, primeiramente, né? E o que me atrai aqui hoje, né, aqui a rádio, porque vim aqui, que nem eu conversei com você neste instante, né, uma simples, né, para conseguir uma ajuda para mim voltar, né, para minha cidade, né, de Altinho, que é Pernambuco, né. Eu trabalho com Touradas, já trabalhei aqui na região de Feira Nova, Dores, graças a Deus, Siriri, né. Então, assim, quem estiver me ouvindo, que puder ajudar, né, só vim aqui porque, meu irmão, passei a noite ontem, como se diz, não passei no relento porque Deus é bom, mas passei a noite acordado, né, ali no posto, juntamente com a Santé, com Vigia. E quando foi agora de manhã, Deus tocou, né, no coração do rapaz, rapaz, vai na rádio, né, e fala com o radialista que ele vai dar uma focinha, né, pra conseguir uma ajuda pra você ir embora. Então, assim, né, eu vou gastar daqui ainda em torno dos R$150, né, e não tem esse dinheiro. Né, porque até eu me acanho, né, de vir aqui uma situação dessa, nunca cheguei a situação, né, então, assim, eu fico até um pouco meio constrangido comigo mesmo, mas, né, se alguém estiver ouvindo que puder ajudar, né, meu irmão, é um bocado de precisão, né, para mim ir embora.
2: Tá aí, você que está ouvindo o nosso programa, ouvindo a nossa emissora, fique à vontade para fazer a sua doação. Pode ligar aqui para o nosso programa, ele vai ficar por aqui. E aí você pode vir também trazer aqui na emissora a sua doação para dar uma ajuda a esse homem, né, que está precisando retornar para a sua cidade natal. Você é casado, tem filhos?
3: Não, simplesmente como deixa a oração separada.
2: É solteiro, tá solteiro então.
3: Tô solteiro.
2: Mas com fé em Deus, Cristiano, vai dar tudo certo. Daqui a pouco as pessoas começam aí a fazer uma colaboração e ajudar você. Se não conseguir todo o valor, mas que vai conseguir uma parte com a permissão de Deus. Tá bom,
3: amém,
2: meu amigo?
3: Irmão. Obrigado, eu agradeço primeiramente, né, você por me dar esse apoio, né, aqui na rádio. Que Deus abençoe, né, você também, né, sua família também, ao proprietário da rádio também. Isso. Que foi ele que, né, me deu um suporte, falei com ele embaixo, né, ele disse, não, vamos tentar, né, para você retornar para sua cidade. Também para todos os ouvintes que estiver ouvindo, que Deus abençoe também, né, esse dia de hoje, as famílias, seus familiares. Então, assim, que puder ajudar, meu irmão, tocar no coração, né, eu estou aqui no aguardo.
2: Pronto, meu amigo, fique por aqui sentadinho que daqui a pouco vamos ver o que é que a população encaminha para nós aqui, tá bom? Aí vamos aguardar você que está ouvindo o nosso programa, que Deus toque no seu coração, que você possa fazer uma doação, né, ajudar ao nosso amigo Cristiano, que precisa retornar aí à cidade de Altino, lá no Pernambuco. Ele é toureiro, estava em uma tourada lá na cidade de Malhador, mas o movimento esses dias fraco e ele está sem condição de retornar. Mas fique à vontade, pode ligar para o nosso programa, pode vir trazer aqui na emissora, pode ligar para o meu celular, mas que Deus toque em seu coração, tá bom? Vamos lá, vamos continuar trazendo informação. Daqui a pouco eu vou falar com os ouvintes que já enviaram mensagem aqui para o nosso programa. Olha só. 4º Batalhão da Polícia Militar cumpre mandato de prisão durante patrulhamento em Canindé de São Francisco. Os policiais militares do 4º Batalhão da Polícia Militar, Sentinela do Sertão, cumpriram um mandato de prisão nesta quarta-feira, dia 24, no bairro Olaria, em Canindé de São Francisco. De acordo com a Polícia Militar, a ação foi realizada pela guarnição Canário 01, durante patrulhamento ostensivo. Os militares receberam um homem perceberam que um homem apresentou atitude suspeita ao notar a aproximação da viatura, o que motivou a abordagem. Após consulta aos sistemas de segurança, foi constatado que havia um mandato de prisão em aberto, expedido pela Justiça Sergipana contra o suspeito. O homem foi preso e encaminhado à Delegacia Plantonista de Nossa Senhora da Glória, onde foram adotadas as medidas legais e cabíveis ao caso. Daí, o trabalho da polícia do nosso estado e, né, prendendo, colocando um homem que estava aí com um mandato de prisão aberto atrás das grades. Mas vamos lá, vamos aqui falar com o nosso amigo Wallace, direto do Guajará, lá em Nossa Senhora do Socorro. Meu amigo Wallace, bom dia.
4: Bom dia, Mauro Souza, aqui é o Wallace, diretamente do Guajará, Nossa Senhora do Socorro. Já estou conectado na FM Sertaneja, a voz da cidadania. Já estou passando para desejar um bom dia para todos os ouvintes e, em geral, sem exceção, da FM Sertaneja, a voz da cidadania, a conquista da região. Mandando um abraço aí para o seu Arnaldo Beju, povoado Mangabeira, seu Gilene Feira Nova, seu Ovieira, Nossa Senhora da Glória, seu Dedé Paco Paco em Monte Alegre, Lenilton, Tom Vaqueiro em Aracaju, Leninha Trovão, Lady Jante, conhecida como Nenê do Trevo, seu José Ivaldo Moura, Neguinho Peró, Giovanni Souza, Romildo Aposentado, do Vasconcelos, Cassinha, Roberto de Rosaldo em Feira Nova, Ailton da Lagoa Redonda em Itabi, seu Gilberto Povoado Treve em Nossa Senhora da Glória, seu José Alves do João da Mota em Graco Cardoso, Edmilson Farias em Poço Redondo, Gláxio da Serve Contável em Aracaju, Nenê de Lenita do Povoado Mata Grande em Itabi, Acácio Funcionário da Progresso em Aracaju, Adelmo JR em São Mateus, Gararu, Nice em Feira Nova, seu José Bencedo no Novo Horizonte em Nossa Senhora do Socorro, Amélia em Feira Nova, Valdicota em Feira Nova. Aquele abraço, vamos que vamos, que o bambu tá gemendo e as polêmicas estão no ar. Eu voltando mais uma vez, Mauro, voltando para desejar um feliz aniversário para seu Gileno, que aniversariou ontem, ficou mais jovem, né? Estou parabenizando ele. Agora vamos para as polêmicas. Vamos para a polêmica agora. Anda. É Michele Bolsonaro, mas o Flávio disse que estão se estranhando, né? Tá o pega para capar deles agora. E agora também, agora apareceu agora um desvio de 240 mil reais da educação de Aracaju, né? É o que tá rolando nas redes sociais. Que vergonha, viu? É, mas infelizmente, né? É assim mesmo. Vamos que vamos. A polêmica está no ar.

Olha só, já são 6 horas 47 minutos. Já quero aqui agradecer a Val de Toinho, né, que já deixou aqui a sua colaboração para ajudar o nosso amigo,

0: Agradecer também aqui a dona Ednilza de Valdomiro, que já veio aqui, já trouxe também a doação, né? O nosso amigo Geraldo lá em Carapicuíba já pediu aqui a chave Pix também, o nosso amigo Wallace, né? E estão ajudando a esse rapaz para retornar à sua terra natal. Nosso amigo Geraldo disse: bom dia, meu amigo Mauro Souza, que tenhamos todos um ótimo dia, aquele abraço. Mauro, mande aí um oi do seu Pix para o meu, para trocarmos aqui e ajudar na passagem do nosso irmão. Pronto, já encaminhei para ele aí a minha chave Pix. Um abraço aí para Álvaro, Dona Maria e Marlene, Lucinha, Deivinho e Pedro Caleb, lá no Taboado. Nosso amigo João está lá no Bom Jardim. Não, João está no Parque dos Faróis, lá em Nossa Senhora do Socorro. Ele disse: bom dia, meu amigo Mauro Souza, pode me falar quanto mais ou menos é o valor da passagem? O que o senhor puder colaborar, o senhor pode enviar aí para a minha chave Pix, é o número do meu telefone. Eu vou colocar aqui 799-9982-9314. Tá bom, seu João? Pode enviar nessa chave Pix aí que a gente dá um jeito aqui e passa para o rapaz. Dona Esté, povoado Quixaba, lá em Gararu, bom dia.
1: Lá do Benjú, para Mestre, para Lucas, para Mauro Souza, bom dia, Mauro.
0: Mas vamos que vamos, dando continuidade por aqui no nosso programa, vamos já trazer essa informação, né? Essa informação com relação lá a um funcionário, né, da educação da Prefeitura de Aracaju. Mas seu João enviou um áudio aqui, deixa eu reproduzir.
2: Bom dia, meu amigo. É que se eu tivesse pelo menos a ideia, mais ou menos, quanto era para passagem, para poder ele voltar, eu poderia até dar essa força, de comprar essa passagem para poder ir para casa até hoje mesmo.
0: Pronto, ele me falou aqui que ele vai gastar em torno aí de R$150 para chegar até lá, a cidade de Altinho, lá no Pernambuco. Viu, seu João? Aí o senhor fique à vontade, pode fazer o Pix nessa chave que eu encaminhei para o senhor, que aí eu dou um jeito de transferir para ele aqui, tá bom? Mas obrigado, que Deus continue aí abençoando ao senhor e a sua família, tá certo? Mas vamos lá, vamos aqui, o nosso amigo Alas já tocou neste assunto. E eu vou trazer essa informação. Olha só. Polícia apreende 240 mil reais com servidor da educação de Aracaju. A Polícia Civil de Sergipe apreendeu 240 mil em espécie com um servidor comissionado da Secretaria Municipal da Educação de Aracaju durante uma operação realizada na última terça-feira, dia 23, na capital sergipana. Segundo a corporação, a ação foi motivada por denúncias que apontavam o possível envolvimento do servidor em um suposto esquema de desvio de recursos públicos. De acordo com a Divisão de Inteligência da Polícia Civil, as informações recebidas nos últimos dias indicavam a existência de possíveis irregularidades em contratos administrativos e a suposta exigência de vantagens indevidas para a liberação de pagamentos a fornecedores. Durante a operação, equipes do Centro de Operações Policiais Especiais, COP, abordaram o investigado, que ocupa um cargo em comissão na Secretaria Municipal da Educação. Na ação, foram apreendidos 240 mil em espécie. Conforme a Polícia Civil, o servidor não apresentou, até o momento, a justificativa considerada para a origem dos valores. Todo o material recolhido foi encaminhado para análise e o inquérito policial será instaurado para apurar a circunstância da apreensão e da origem dos recursos. As investigações seguem em andamento e, em nota, a Prefeitura de Aracaju informou que tomou conhecimento da operação por meio da imprensa e determinou o afastamento imediato do servidor de suas funções até que os fatos sejam devidamente esclarecidos. A administração municipal acrescentou que acompanha o desdobramento do caso e que, em razão do andamento das investigações, não fará comentários adicionais neste momento. Infelizmente, né, um funcionário em cargo de comissão da Prefeitura de Aracaju, locado na SEMED, na Secretaria Municipal de Educação, certo, foi preso em flagrante com uma quantia de 240 mil em espécie, certo? E eu vou trazer o delegado falando sobre esta operação aqui dentro do nosso programa. Vamos ouvir a partir de agora.
3: A divisão de inteligência tem recebido com frequência nos últimos

0: Prontamente todo o material foi trazido aqui para o COP e o devido inquérito policial será aberto no âmbito da Polícia Civil, a fim de apurar todas as circunstâncias que envolvem essa apreensão.
1: Aí, ouvimos aí o delegado do COP falando sobre esta prisão de uma quantia de 240 mil em espécie que estava em poder, né, de um funcionário da Prefeitura Municipal de Aracaju, lotado na Secretaria de Educação, extorquindo, que é a informação que temos. Não adianta dizer que foi venda de um apartamento ou que vai querer comprar um apartamento com esse dinheiro. Esse dinheiro é de desvio. A secretária dessa pasta é a irmã de Edivan e de Eduardo Amorim. Em um vídeo recente, a prefeita de Aracaju, Emília Correia, disse que para colocar, para trabalhar, teria que fiscalizar, saber quem era a pessoa. Mas parece que esse funcionário, ela não observou, ela não olhou quem era e a ficha dele, infelizmente. E aí fica aquela pergunta que ainda não se tem uma resposta, não vai ter, e que coisas piores estão acontecendo e irão acontecer ainda mais. O dinheiro foi apreendido, o celular deste funcionário também foi apreendido pelo COP, e quando a polícia começar a buscar as mensagens, vai ter coisas piores ainda que nós vamos noticiar. Infelizmente, Emília Correia, que tanto criticou quando foi vereadora, que queria acabar com o sistemão, que queria furar a bolha, o sistemão de Emília Correia é maior do que todos os outros que já se passaram. E a bolha não foi furada. O que aconteceu, o que temos noticiado no rádio sergipano, é que um funcionário em cargo de comissão da Secretaria de Educação da Prefeitura de Aracaju foi preso em flagrante com uma quantia de 240 mil em espécie. E que as pessoas, certo, estão acompanhando tudo isso. Ela não se pronunciou ainda para dizer algo. Ela vai esperar o resultado da fiscalização da polícia. Mas, infelizmente, ela não olhou quem ela estava contratando. Quem é esse cidadão que não teve ainda sua identidade divulgada, mas que em um ano e meio da gestão da prefeita Emília Correia, um dos seus funcionários em cargo de comissão já estava aprontando e muito. Esse foi o valor que a polícia apreendeu. E os outros, como é que está? Quanto é que tem ainda espalhado? Olha só, agradecendo aqui a nossa amiga Luzia, a esposa de Tonho de Gula, que já teve aqui, já entregou nas mãos do rapaz, né, de Cristiano, a sua ajuda também, né? A nossa amiga Gil Santana está pedindo aqui a chave Pix, eu vou mandar. Gil, tá aí, é o número do meu celular, viu? A chave Pix tá aí para você. Obrigado. Nosso amigo João já disse assim: meu amigo Mauro Souza, ótimo dia, ótimo programa para você. Amigo, um ótimo dia, que Deus abençoe sempre seu dia, sua família e de todos os ouvintes que ouvem a voz da cidadania. Valeu. Nosso amigo Geraldo já fez a contribuição. O Alas também já pediu a chave Pix, mas Arnaldo do Beiju enviou um áudio aqui para o nosso programa e eu vou reproduzir aqui dentro do nosso programa Voz da Cidadania na FM Sertaneja.

0: a conquista da região. Arnaldo do Bezu, meu amigo. Arnaldo, ainda já passou São João, está se aproximando agora o São Pedro, né? Mas ainda continua, graças a Deus, nosso amigo Arnaldo do Bezu trabalhando muito. E eu lembrei, Arnaldo, olha. Pena que eu não tenho mais, Arnaldo. Tá aqui, mas eu acho que fazendo uma limpeza no celular, apaguei. Mas eu ia colocar aquela musiquinha sua. Se você mandar, eu coloco, viu? Fale conosco. Bom dia, meu amigo.
1: Bom dia, meu amigo Mauro Souza. Aquele abraço para o Arnaldo do Beju, já sintonizado no Voz da Cidadania. Abraçando os ouvintes e amigos aí do programa, né? O Alas, Chulainha, Dedé Paco Paco, Gileno Danta, Dona Esté, né? O Lombardi, o seu Alviedo, o seu José Alves do João da Mota, né? O Neguinho de Peró e a todos que sintonizam o Voz da Cidadania, viu, meu amigo Mauro? Hoje por cá, apesar de já ter começado, né, o inverno, já chegamos na data, o dia está céu limpo e o Astro Rei já aparecendo, viu? E também, né, parabenizando o aniversariante de ontem, né, seu Gileno Dantas, motor 7.5, né? Grande abraço, seu Gileno, Deus abençoe, viu? Saúde, sucesso, sossego pro senhor, que Deus lhe dê mais 75 para o senhor tocar o barco para frente, meu jovem, aquele abraço, seu Gileno Dantas. Ô Mauro, meu filho.
0: Sim.
1: A seleção ontem fez bonitinho, não foi, rapaz? Jogou igual a gente grande, olha. Deu 4-0, só que um, né? O juizão roubou, o juiz malanda, aquele juiz era escocês, só pode. Eu estava assistindo o jogo e aquele juiz é da Escócia, não tem como. O juiz estava fazendo todo jeito de tirar, né? Tirar vantagem em cima da seleção brasileira, miserável, rapaz. Marcou um pênalti, deu um cartãozinho pro rapaz, só porque pisou na pontinha do dedinho do jogador da Escócia, né? Anulou o gol do Vini Júnior, porque o Vini Júnior também deu uma pisadinha no pé do rapaz na hora que foi ultrapassar. Mas é assim mesmo, mas quem tem que ganhar, ganha, né? Ontem ela jogou que nem gente grande, viu? Agora, meu amigo Mauro, eu quero saber se o Luiz Inácio vai deixar prosseguir as investigações, né? Na residência do cara lá, do Jax Wagner, né? O líder, né? Do governo federal, o homem braço direito do Luiz Inácio. Há rumores que o Luiz Inácio recorreu para o STF para suspender, né, as buscas e investigações nas residências do Jax Wagner. Aí é que eu quero ver se ele é um homem de direito mesmo, viu? Porque de direito não tem nada, infelizmente, não tem nada. Né? Outras pessoas aí vão presas só porque passou um batonzinho lá numa estátua, né? Só porque teve a intenção, eles dizem, né, de tomar as eleições, que é o que eles dizem, que eu não vi isso, estavam tudo preso, né? E agora um desvio, um dinheiro aí sem saber de onde vem, né? E aí ele está querendo empatar a investigação da Polícia Federal. Essa é a grande realidade desse governo aí, viu? E o estado de Sergipe é festas e mais festas, né? Vamos ver quando terminar essas festas todas, como é que vai ficar o estado de Sergipe, e poderíamos ter investigações, né? Tantos shows, né? Tantas bandas todo dia, isso é uma coisa incrível, meu amigo Mauro. Aquele abraço.
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0: Tá Tá aí a vinheta do nosso amigo, né, Arnaldo do Beiju, direto da Mangabeira, lá em Itabaiana. Obrigado pela audiência, pela participação. É, com relação ao que o nosso amigo Arnaldo trouxe no seu áudio, né, aqui caiu um serenozinho na madrugada, mas o Astro Rei tá botando aqui a sua cara, aparecendo. Há uma previsão de um sereno durante o dia hoje, né? Não sei se vai, porque quem sabe é Deus. A previsão da meteorologia é que tem chuvas leves. Vamos esperar. Com relação ao caso de Jacques Wagner, a polícia tem que fazer o seu papel, tem que fiscalizar. O STF tem que fiscalizar não só Jacques Wagner, mas todos os outros que estão envolvidos no caso de Vorcaro e do Banco Master. Essa é o dever. Não se pode fiscalizar e investigar só um, tem que ser todos. E aí, quem tem que fazer isso é o Mendonça, né? Que ele é o responsável lá no STF. Agora, ele não tem que pedir que a polícia dê continuidade a Jacques Wagner e esqueça os outros. Tem que fiscalizar todos. É. E aí nós sabemos que Jacques Wagner é um dos fundadores do PT no nosso país e que quem está devendo, que pague com o seu erro, que cumpra o que deve. Esse é o papel que nós temos que dizer e que as pessoas têm que fazer. Isso é fato. Com relação às festas, se tiver alguma investigação, vai ver o que está acontecendo. As festas que acontecem nas cidades e em todo o estado, elas são emendas e verbas do Ministério do Turismo e da Cultura que vem para realizar a festa. Emendas de deputados. Dia 28... encerrava o São João lá na Orla de Atalaia. Mas como a seleção brasileira ontem jogou bonito, fez bonito, as pessoas estavam lá na Orla acompanhando os shows, assistindo o jogo. O governador ontem já disse que segunda-feira tem chão de avião lá na Orla após o jogo da seleção. Tem Simone Morena. A todo mundo vai assistir o jogo às 14 horas e depois vai curtir o show de Chão de Avião na segunda-feira, dia 29, né? E as festas continuam. Na cidade de seu Dedé Pacupaco teve festa antes de ontem e ontem, né? Foram seis atrações na noite de ontem. Deixa eu ver se eu consigo lembrar. Rei Vaqueiro, Fogo na Saia, Seu Desejo e mais duas atrações. Foram cinco atrações lá ontem e cinco na terça-feira. E aí, graças a Deus, né, as festas acontecem e a cidade que tem festa está ganhando dinheiro, porque as pessoas compram roupa, os visitantes aparecem. Os proprietários de mercearia, de distribuidora, vendem a sua cerveja. E quando se tem festa, o comércio tem lucro. Só não tem lucro quando não se tem festa. Isso é fato, né? Minha amiga Mariave, na Petronilho Cutia, bom dia.
3: Bom dia, Mauro. Mauro, manda aí pro meu telefone a sua chave, Pix.
0: Vou mandar agora, viu? 799-9982-9314. É essa chave aí, Mauro Souza, viu, minha amiga? Obrigado aí. Nosso amigo Lenilton de Tom Vaqueiro também já enviou aqui uma colaboração, graças a Deus. Nosso amigo Hélio, bom dia. Que a graça e a misericórdia e a paz de Deus esteja com você neste novo amanhecer. Que hoje seja um dia de milagres e de multiplicação. Bom dia. A nossa amiga Liliana disse bom dia. Vamos ouvir o áudio dela. Liliana, bom dia.
4: Cinco ou seis atrações na noite de ontem.
0: A nossa amiga Liliana parabenizando a comadre Cida, que hoje completa mais uma primavera. Saúde e paz, muitos anos de vida, que Deus o abençoe.
4: Parabéns, parabéns, parabéns pra você.
0: Olha só, já são 7 horas 10 minutos e eu vou aqui para um bloco de apoio cultural. Retorno daqui a pouco com mais informação. Mas antes de ir para o apoio cultural, eu já vou trazer essa informação aqui, ó, com relação a Jacques Wagner. Ele que é líder do governo lá na Câmara. Deixa só eu encontrar aqui a matéria para já trazer aqui dentro do nosso programa. Jacques Wagner deixa a liderança do governo no Senado.
5: Senador Jacques Wagner se afastou da liderança do governo. Ele acabou de publicar nas suas redes sociais, vamos lá, vamos dar uma olhadinha. Jacques Wagner publica o seguinte: acabei de ter uma ótima reunião com o presidente Lula, uma conversa entre amigos, e decidimos em comum acordo que me afastarei da liderança do governo no Senado Federal. Neste momento, minha prioridade absoluta é provar minha inocência e me dedicar à reeleição do presidente e do governador Jerônimo Rodrigues, além da minha eleição junto com Rui Costa para o Senado. Juntos, com humildade e muito trabalho, renovaremos o nosso compromisso com o projeto coletivo que vem mudando a Bahia e o Brasil. Traz aqui para mim, para a Câmera 2. Então, gente, é isso. Informação de momento, Plantão News, que acaba de chegar. Depois de uma conversa pessoal com o Lula, como nós trouxemos aqui no começo da semana, o senador Jacques Wagner se afasta da liderança do governo do Senado. Como ele acabou de dizer aqui, foi uma conversa entre amigos. Os dois são próximos, são mais de 40 anos de amizade. E eles decidiram de comum acordo. Então, nem Jacques pediu para sair, nem Lula teria mandado ele sair. E ele está se afastando da liderança do governo. O que está acontecendo? O que, que aconteceu? Relembrando toda essa história, Jacques Wagner foi um dos principais alvos da nona fase da Operação Compliance Zero. Ele foi pego em conversas muito comprometedoras com Augusto Lima. Augusto Lima, sócio de Daniel Vorcaro, ex-presidente do Banco Master. A Polícia Federal, em relatório citado na decisão do ministro André Mendonça, mostrava a negociação de um apartamento de 2 milhões e meio de reais entre Augusto Lima e o senador Jacques Wagner. O senador negou, disse que tinha pedido para o banqueiro comprar o apartamento, uma história super complicada, que depois o recompraria para a filha. A Polícia Federal também mostrou transações enviando dinheiro para familiares do senador Jacques Wagner e apontou a atuação parlamentar do senador Jacques Wagner em favor do Banco Master. Tudo isso fez um caldo que acabou trazendo a crise do Banco Master para o colo do governo Lula. Para evitar um dano à campanha de reeleição do presidente Lula, está ocorrendo, portanto, o afastamento de Jacques Wagner da liderança do governo.
0: Tá aí, né, atualizando essa informação, Jacques Wagner não é mais o líder do governo lá no Senado, e o nome que surge e que pode a qualquer momento ser anunciado como líder do governo, né, lá no Senado, é o do Rogério Carvalho, senador aqui pelo estado de Sergipe. Aconteceu, é fato, você fica sabendo aqui.
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0: Olha só, de volta aqui estou para darmos continuidade ao nosso programa Voz da Cidadania, aqui na FM Sertaneja, a conquista da região, agradecendo as pessoas que já enviaram Pix aqui para o nosso programa, as pessoas que já vieram aqui da emissora e que fizeram a doação já diretamente ao Cristiano. Daqui a pouco vamos estar listando aqui, né, o nome de todas as pessoas que aqui estiveram e que trouxeram aí a sua colaboração para ajudar o nosso amigo. E que graças a Deus, ele vai conseguir seguir viagem e retornar aí para sua terra natal. Graças a Deus, a ajuda está chegando. Olha só, vamos trazer mais informação aqui dentro do nosso programa Voz da Cidadania, na FM Sertaneja, a conquista da região. Polícia Federal faz operação no Banco Digimais e bloqueia 670 milhões. A Polícia Federal iniciou na última terça-feira uma operação no Banco Digimais e bloqueou 670 milhões de reais em bens e valores. A instituição é ligada ao bispo Edir Macedo, fundador da Igreja Universal do Reino de Deus. Batizada na Operação Mirage, a ação mobilizou mais de 50 policiais federais que cumpriram 9 mandados de busca e apreensão em São Paulo. A Justiça Federal também autorizou o afastamento dos sigilos bancário e fiscal dos investigados. Segundo as investigações, com base em relatórios do Banco Central, havia um esquema de manipulação de demonstrativos contábeis para apresentar uma situação financeira diferente da real e viabilizar operações irregulares. O objetivo da operação é desarticular o esquema suspeito de fraude do sistema financeiro nacional. Os investigados podem responder por gestão fraudulenta, isenção de dados falsos em documentos contábeis e realização de operação de crédito e venda. Infelizmente, até o banco administrado aí por um evangélico estava tendo fraudes para a sonegação. As coisas sendo escondidas. Mas a Polícia Federal tem trabalhado de dia a noite, noite e dia, está trazendo à tona quem está trabalhando de forma errada e quem está fazendo o errado no nosso país. Vamos trazer mais detalhe dessa operação lá no Banco Digimais, banco esse de Edir Macedo.
16: A operação é realizada por mais de 50 policiais federais que cumprem 9 mandados de busca e apreensão aqui em São Paulo. A Justiça Federal ainda autorizou o bloqueio de 670 milhões de reais em bens e valores, além do afastamento dos sigilos bancário e fiscal dos investigados. O objetivo é desarticular um esquema fraudulento contra o sistema financeiro nacional que teria sido praticado pelo Banco Digimais, controlado pelo bispo Edir Macedo, que também é fundador da Igreja Universal do Reino de Deus. As investigações, feitas com base em relatórios do Banco Central, apontam que os demonstrativos contábeis e os registros regulatórios teriam sido manipulados para mostrar uma situação financeira diferente da real e assim viabilizar operações irregulares. Os investigados poderão responder pelos seguintes crimes: gestão fraudulenta, inserção de dados falsos em demonstrativos contábeis e ainda realização de operações de créditos vedadas.
0: Infelizmente, é essa informação que trago para você que acompanha o nosso programa. Além dos políticos, os banqueiros, né? Os banqueiros, o Banco Digimais, ligado a Edir Macedo, estava aí escondendo o que estava entrando no banco, para na hora das prestações de conta não ter uma movimentação grande, infelizmente. Mas aqui a informação não para, continua pé de passagem dentro do nosso programa, abraçando aqui a minha amiga Fátima, né, que está ouvindo o nosso programa e disse: bom dia, que Deus abençoe você e sua família. E aí ela pediu a chave Pix, eu vou mandar, né? Quero até aqui pedir desculpa, rapaz, a meu amigo João, a Cristiano. Na hora do digitar aqui, eu digitei o número errado. E aí, quando ele fez o Pix, caiu, foi em outra conta. Infelizmente. Mas a minha chave Pix é 9 99829314, certo? Vamos lá, minha amiga Ana, bom dia.
19: Oi, bom dia, Mauro. Daqui a pouco eu tô aí, viu? Levando a benção aí pro Cristiano. Não é muito, mas que eu dou de coração. O que eu tenho, pra mim é muito, né? Tá bom, Mauro. Que a gente não sabe o dia da manhã, então tem que ajudar nossos irmãos, né? Tá, Mauro. Tchau.
0: Valeu, minha querida. Obrigado aí pelo carinho da audiência, pela participação. O pouco com Deus é muito e o muito sem Deus é nada. Com fé em Deus, daqui a pouco nosso amigo viaja para o Pernambuco, para ao lado de sua família estar, né? Graças a Deus, Deus está tocando e as pessoas estão colaborando, né? Eu já quero aqui, de antemão, fazer um agradecimento ao nosso amigo Geraldo lá em Carapicuíba, o Alas, Lenilto, João, lá no Parque dos Faróis, Luzia, de Tonho de Gula, Dona Neuza, de Valdomiro, Val de Toinho, Mariave, o ex-vereador e secretário Wilson, lá do Bandeira, a nossa amiga Ana, que já trouxe aqui também, né, o diretor-presidente da FM Sertaneja, Valmir Andrade, toda essa turma boa já ajudando aqui ao nosso amigo. Mas eu vou falar com ele, nosso amigo Oviedo, direto do sítio Rancho Alegre, em Nossa Senhora da Glória. Bom dia.
20: Bom dia, Mauro Souza. Bom dia a todos que estão sintonizados no Voz da Cidadania. Que a nossa quinta-feira seja uma quinta-feira tranquila, abençoada por Deus, e que nada de ruim possa atrapalhar os nossos projetos. Meu amigo Mauro, tá circulando uns vídeos, dois vídeos de Michele Bolsonaro fazendo uma crítica ao Flávio. Segundo ela, foi agredida, com palavras, né, agredida moralmente e psicologicamente, e ela dá os detalhes.
0: Verdade.
20: Eu não tenho assim 100% do que ela se refere, mas ela dá para entender nas palavras dela que ela foi desprezada pelo Flávio. Voltando um pouquinho atrás, Mauro, você deve lembrar quando o Eduardo Bolsonaro discutia com o pai de lá dos Estados Unidos. Ele agredia o pai com palavras ásperas. Dentre elas, mandava o pai tomar naquele lugar. Você deve lembrar disso. Aí esse pessoal, Mauro, o que eles pregam é Deus, como se expressam eles, pátria e família. Qual é a família, Mauro? É uma família tão dividida, tão conturbada como essa. Qual é a família que eles defendem? Precisa a gente saber, né, Mauro? Meu amigo, o Jacques Wagner entregou o cargo, deveria fazer e o fez. Não dá para atribuir ao governo Lula, ao presidente Lula, nem tampouco à sua campanha, o que aconteceu com Jacques Wagner. Agora, Mauro, o que a gente está percebendo é uma certa parcialidade do ministro do Supremo, André Mendonça, que é o relator desse caso aí do Banco Master, o que é lamentável, meu amigo, o que não pode acontecer na justiça. Dá uma certa interpretação de que isso está acontecendo. Tomara que não seja verdade. Porque, Mauro, você deve lembrar, o Flávio Bolsonaro foi divulgado aí vídeos dele pedindo dinheiro a Daniel Rocaro, indo à residência dele, ele já usando tornozeleira eletrônica e chamando ele de irmão e dizendo que estamos juntos e etc. Só que isso não foi a Polícia Federal que divulgou, não foi nenhuma investigação. Quem divulgou isso foi o site Intercept Brasil, um site de notícias, que quando o repórter fez o questionamento a Flávio, ele cuspiu brasa, disse que era mentira, só que as gravações apareceram e mostrou claramente que não tinha como ele fugir, que era verdade. Você deve lembrar o líder do PL na Câmara, o Sóstenes Cavalcante, foi encontrado na casa dele R$450 mil, quase meio milhão, em sacos de lixo. E até hoje não foi explicado a origem desse dinheiro. Então, nenhuma busca, nenhuma apreensão de documentos, nem de aparelhos, não está acontecendo com esse povo. Então dá para se notar uma certa parcialidade. As investigações têm que alcançar todo mundo, direita, esquerda, centro, até o Papa se tiver envolvido. Viu, meu amigo? Um bom dia, um bom trabalho, estou na escuta.
0: Valeu, meu amigo ouvido, obrigado pela sua audiência, pela sua participação aqui dentro do nosso programa. É como eu disse, a fiscalização tem que acontecer para todos, não só para um e outro não, mas tem que acontecer para todos os envolvidos. A conversa de Jacques Wagner, né, que é a que é mais cobrada e é a que a Polícia Federal falou, ela tem que continuar e tem que ser feita. Mas e todos os outros que se envolveram, que estão envolvidos, que tiveram encontros, que as conversas saíram e que foi pedido o dinheiro, como se tem provas de Flávio Bolsonaro, ele também tem que entrar na investigação. Jacques Wagner não conversou diretamente com Daniel Vorcaro, mas conversou com o sócio. Está envolvido também. E aí os dois, e além dos outros, o do dinheirão todo, que ele não sabe se vendeu o apartamento, não sabe qual foi o dia que vendeu, só sabe que estava com o dinheiro dentro de casa. Então esse também precisa ser ouvido. E todos os outros que já foram citados e que ainda vão aparecer. É igual o caso aqui de Sergipe, do funcionário comissionado da Secretaria de Educação. Outros nomes vão ser citados e mais dinheiro vai ser também esclarecido. 7h32, eu vou aqui a um bloco de apoio cultural, retorno daqui a pouco com muito mais informação. E aí, vocês gostaram do jogo da seleção brasileira? Foi bom? Para mim, até o tempo que eu assisti, dos três jogos, o de ontem foi o melhor. Nosso amigo Arnaldo, né, reclamou da arbitragem. Arnaldo ontem cancelou um, né? Um gol que disseram que estava impedido. A semana passada foi 2. Aí a semana passada o Brasil venceu de 3. Ontem novamente 3. E Vinícius Júnior, que poderia, né, ter feito aí o seu hat-trick, mas não deu certo. Perdeu uns golzinhos que quando eu jogava não perdia. Mas a bola também não chegava. 7h33, eu vou um bloco de apoio cultural.
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2: Olha só, já são 7h40, aqui estou de volta para darmos continuidade ao nosso programa Voz da Cidadania. E a informação que eu trago agora é com relação que a polícia efetuou a prisão de um dos suspeitos do homicídio do gerente do SEASA em menos de 24 horas. A informação é a seguinte: resposta rápida da Força de Segurança resulta na prisão de homicídio do gerente do SEASA em menos de 24 horas. A Polícia Civil de Sergipe, por meio da Delegacia de Malhador, prendeu em flagrante, na última segunda-feira, dia 22, um dos suspeitos do homicídio que vitimou Silvio Roberto Marques Santos, gerente operacional da SEASA. O crime ocorreu na noite do último domingo, dia 21, no assentamento Marcelo Deda, em Malhador. A captura foi resultado de uma rápida resposta das forças de segurança e de um trabalho integrado entre a Delegacia de Malhador, a Delegacia Regional de Itabaiana, a Polícia Militar de Sergipe, por meio da Agência de Inteligência do Agreste e da Polícia Rodoviária Federal e da Polícia Civil da Bahia. E vamos ouvir a fala da delegada Mirna Mota, ela que vai trazer aí mais detalhes sobre esta prisão deste meliante.
3: A Polícia Civil de Sergipe informa que, através de ação integrada das forças de segurança que envolveram a Delegacia de Malhador, Delegacia Regional de Itabaiana, a Polícia Militar, através da Agência de Inteligência do Agreste, a Polícia Rodoviária Federal e a Polícia Civil da Bahia, cumpriu a prisão em flagrante na tarde de ontem de um dos suspeitos de envolvimento no assassinato do senhor Roberto, que aconteceu no domingo à noite aqui no assentamento Marcelo Vega, em Malhador. De acordo com as diligências, o suspeito empreendeu fuga logo após os fatos, sendo capturado no estado da Bahia, na cidade de Porções, onde aguarda audiência de custódia para reconvenhamento à cidade de Malhador. As investigações seguem na tentativa de identificar o seu comparsa, os quais a Polícia Civil disponibiliza a imagem do suposto autor para que a população possa, através do disque denúncia, encaminhar informações que possam identificá-lo, bem como localizá-lo.
2: Tá aí, né, a resposta. Um dos meliantes já está preso, foi preso na segunda-feira, já na Bahia, mas graças a Deus, mostra o trabalho sério da polícia do nosso estado. Vamos lá, o nosso amigo Zoinho enviou um áudio aqui para o programa e eu vou reproduzir. Ele está acompanhando o nosso programa. Obrigado, Zoinho, pela audiência sempre. Você que está aí na sua oficina já trabalhando, ouvindo o nosso programa. Mas ontem, antes de ontem, São João. Será se ele bebeu umas? Zoinho, bom dia, meu filho.
4: Bom dia, Mauro Souza. Bom dia, com Deus para nós.
2: Amém.
4: Tudo bom, meu irmão?
2: Na paz.
4: Uma ressaca da porra. Mas tô ligado na rádio.
2: Valeu, Zoinho. Tá de ressaca, meu amigo. Eu disse a você, beba pouco, rapaz. Beba pouco, que sexta-feira, olha, sexta-feira tem forró das comunidades lá no povoado Malhada do Pau Ferro. Apresentações das quadrilhas e, logo em seguida, muito show, muito forró, muito arrocha e a música para você se apaixonar. E aí, sexta, você bebe de novo, tá certo? Meu amigo Lenilton de Tonho Vaqueiro, direto de Aracaju, mais uma vez, bom dia.
5: É, Mauro, bom dia para você mais uma vez, bom dia para todos os ouvintes. Mauro,
2: sim,
5: eu tô aqui analisando e, ou seja, eu sou um cara que eu gosto de observar as coisas. Você vê, ali no nosso querido povoado de São Mateus, tinha um ponto da caixa. E esse ponto, Mauro, fechou. Inclusive, um parente meu precisou sacar um dinheiro, ele não gosta de estar se deslocando para a cidade. E para sacar o Bolsa Família, eu fui em Gararu sacar esse dinheiro. Cheguei em Gararu, foi um dia de sábado nas minhas férias. Cheguei em Gararu, não tinha dinheiro. Desci para Porto da Folha, a mesma coisa. É uma pena que um povoado tão grande como o povoado de São Mateus não tenha nenhum ponto Bonés, nenhum ponto Caixa. Eu lamento muito que o cara precisa tirar o dinheiro do Bolsa Família, tem que se deslocar para Nossa Senhora da Glória, para Porto da Folha, para Gararu. Inclusive, nem Porto da Folha não consegui sacar, nem Gararu. Só saquei em Nossa Senhora da Glória. Um abraço.
2: Valeu, meu amigo Lenilton. Lenilton, infelizmente, o povoado de São Mateus é um povoado grande, né? E que não tem ainda. Mas eu creio que dias melhores estão chegando e logo em breve o povoado São Mateus vai ter um ponto da Caixa. Eu recebi algumas informações de que já está sendo construído um posto de combustível lá no povoado São Mateus, em Gararu. Quem imaginava, né, chegar um posto de combustível? Já está sendo construído e eu creio e acredito, não vou lhe dizer se ano que vem ou mais lá na frente, mas logo em breve, com fé em Deus, vamos ter aí um ponto da Caixa Econômica aí no povoado São Mateus. Viu, meu amigo? Porque é complicado. Uma pessoa, não só quem recebe o Bolsa Família, mas outras pessoas, para fazer qualquer movimentação na Caixa Econômica Federal, precise ir até a cidade de Porto da Folha, Gararu, ou vim a Nossa Senhora da Glória. E aí, passando a ter um ponto da Caixa aí em São Mateus, o dinheiro vai fluir ainda mais aí dentro do povoado. Porque quando você sai de São Mateus, que vem para Glória, você já compra em Glória. Quando você vai para Gararu, você já compra em Gararu. E aí os mercadinhos que existem no povoado São Mateus precisam vender. E que até o próprio dono de um dos mercadinhos poderia correr atrás para ver aí essa situação. Viu, meu amigo? Mas muito obrigado pela sua audiência, pela sua participação aqui dentro do nosso programa Voz da Cidadania. A minha amiga Terezinha Souza, aqui na Joselino de Souza, ela diz: assim diz o Senhor, eu sou o Deus do dia, da noite e da madrugada. Eu sou teu abrigo, jamais te deixarei. Bom dia. Valeu, minha querida, bom dia para você e para toda a sua família. Que Deus continue aí abençoando cada um de nós. Olha só, eu vou trazer mais uma informação aqui dentro do nosso programa e já vou trazer Cristiano para a gente conversar e agradecer, né, as pessoas que fizeram as suas doações aqui para que ele possa seguir viagem até a cidade de Altinho, lá no Pernambuco. Mas motociclista é resgatado após cair em canal, lá no bairro 18 do Forte, em Aracaju. Um jovem de 24 anos que ficou ferido e precisou ser resgatado após perder o controle da motocicleta e cair em um canal no bairro 18 do Forte, nas proximidades da Avenida Maracaju, na zona norte de Aracaju. O acidente aconteceu na manhã desta quarta-feira. O Corpo de Bombeiros Militar de Sergipe e Populares foi acionado por populares e as equipes de resgate após perceber que a vítima apresentava fortes dores e não conseguia sair do local sozinha. Ao chegarem a canal, os bombeiros realizaram a avaliação inicial e identificaram suspeita de fratura. O jovem foi imobilizado e retirado do local com o auxílio de uma prancha de resgate e equipamentos específicos para esse tipo de ocorrência. Após o salvamento, ele foi entregue aos cuidados do Serviço de Atendimento Móvel de Urgência, SAMU, que realizou o atendimento pré-hospitalar e o encaminhou para uma unidade de saúde. A circunstância do acidente é desconhecida, mas aí foi, né, ele que perdeu o controle da direção e acabou aí caindo na canal. Infelizmente, foi o que aconteceu. Mas já são 7h49, né? Dá tempo a mais uma informação aqui dentro do nosso programa, para que o nosso amigo Cristiano possa agradecer, né, as pessoas que fizeram doação, né, para que ele possa seguir aí viagem até o estado do Pernambuco. Cristiano, pode vir para cá, meu irmão. Sente aqui mais uma vez. Cristiano, graças a Deus, já estou vendo você com um sorriso no rosto. É a prova de que você alcançou, sim, o seu objetivo. Agradecer às pessoas que fizeram a doação, que Deus tocou no coração e que tinha a condição de vir até aqui. Outros fizeram Pix aqui no meu celular, na minha conta, e eu vou repassar para você. Mas fique à vontade para você agora fazer o agradecimento a todas as pessoas, e eu digo daqui a pouco o nome das pessoas. Fique à vontade.
6: Agradecer, né? Graças a Deus, primeiramente, né? A você também. Agradecer também ao proprietário da rádio por ter dado esse apoio, né? Para mim conseguir essa força, né? Também agradecer também, né? As pessoas que contribuiu, né? Que se deslocou de sua casa, veio até aqui a rádio, né? Trouxe, né? Uma quantia. Agradecer também aquelas pessoas também que, né, enviou, né, para a chave do seu Pix, né? Que Deus abençoe, que Nossa Senhora Aparecida, né, cubra, né, todos eles, né, com seu manto sagrado, né? Que Deus abençoe, né, que Deus ilumine eles, que muito obrigado, né, porque eu não estava sem saber o que foi da vida, mas Deus, né, é maravilhoso, né? Deus, ele sempre mostra as pessoas de bom coração, né, as pessoas que ajuda, né? Então mostrou você, mostrou o rapaz da rádio, mostrou também, né, os pessoal que fizeram a doação também. Que Deus abençoe, né? Que não falo mais uma vez, que Nossa Senhora Aparecida, né, cubra toda, né, a sua família, né, com o seu manto sagrado. Que Deus ilumine cada dia, que Deus aumente, né, cada dia mais.
2: Eu não vou dizer o valor que foi arrecadado. Sim. Eu vou te entregar, certo? Vamos dizer o nome das pessoas. Mas o que me deixou feliz foi que eu tenho certeza do que chegou, que você já conseguiu a passagem para retornar para sua casa, encontrar com sua mãe, com seu pai, com seus irmãos, e o almoço e a janta também. Graças a Deus.
6: Graças a Deus.
2: Agradecer aqui ao nosso amigo Geraldo, lá em Carapicuíba, São Paulo, o Alas, no Guajará, em Nossa Senhora do Socorro, Lenilto de Tonho Vaqueiro, em Aracaju, Luzia e Tonho de Gula, aqui em Feira Nova, Dona Neuza de Seu Valdomiro, também aqui em Feira Nova, Valde Toinho, também aqui em Feira Nova, Mariave, também aqui em Feira Nova, o ex-vereador e secretário José Wilson, lá do povoado Bandeira, Ana, que veio até aqui, Arnaldo do Beiju, direto lá da cidade de Itabaiana, nossa amiga Fátima, lá da Lagoa dos Porcos, Nenê, do saudoso Zé Preto, que também veio até aqui, a minha comadre Itamara, que também ajudou. E como Ana teve aqui e disse, é pouquinho, mas é de coração. O importante é que Deus agiu.
6: Sim.
2: Que encaminhou pessoas que fizessem a doação, e que graças a Deus você conseguiu o objetivo. Eu particularmente agradeço a todos os ouvintes que contribuíram, que Deus retribua em dobro para vocês, e que o nosso amigo vai sair daqui da emissora, já vai tomar um café e depois seguir viagem. Que Deus te abençoe, Cristiano, que Deus abençoe a todos que fizeram a doação. Fique à vontade.
6: Amém, né? Que Deus abençoe você também, né? Que nem você me deu um apoio grande também, o pessoal que fez a doação, né? Que Deus ilumine, né? Agora eu vou, né, seguir destino com fé em Deus, fé em, né, Deus, a minha cidade, né, para rever, né, a família, como se diz, e Cheguei em casa, tava com vontade de chegar e não sabia o que fazer. Tem hora que até a lágrima sai um pouco dos olhos, mas...
2: É emoção, é saudade.
6: É verdade.
2: Mas valeu. Cristiano chorou, viu? A emoção bateu. Valeu, Cristiano. Aguarde ali um pouquinho, só eu

Tá? O homem foi atingido por golpes de faca por um indivíduo desconhecido. A vítima foi atendida pelo Serviço de Atendimento Móvel de Urgência SAMU, mas veio a óbito. Infelizmente, né, tiraram a vida aí de um homem morador de rua lá na capital sergipana, Aracaju. Agradecer também a nossa amiga da Graça, que também colaborou aqui e que enviou aqui para o nosso programa.

0: Já são 7 horas e 56 minutos. Graças a Deus, Cristiano, chegou mais duas ajudas aqui, né? Uma pessoa pediu para não se identificar e a outra foi a nossa amiga Naná, né? Que Deus abençoe e que dê em dobro a vocês também, tá bom? Mas obrigado a todos pelo carinho da audiência. Eu vou abrir a conta aqui, fazer a somatória e passar para o nosso amigo Cristiano o que já chegou, tá bom? Mas, quinta-feira, eu desejo a todos um excelente dia. Eu retorno às 15 com o Expresso Sertanejo e amanhã, 6 da manhã, aqui em mais um Voz da Cidadania. E confesso a vocês, Deus é bom e é bom em todo tempo. O homem jovem, Cristiano é jovem, ele não tem 40 anos ainda, chegou aqui desesperado, pedindo ajuda. E fizemos aqui uma campanha e graças a Deus, Cristiano conseguiu o dinheiro de retornar para sua casa, garantiu o seu almoço e a sua janta. É o papel de uma emissora de rádio, de um apresentador. E esse papel foi feito de coração e graças a Deus ele alcançou. Isso é muito bom. E aí eu agradeço novamente aos nossos amigos Geraldo lá em Carapicuíba, o Alas no Guajará, Lenilto de Tonho Vaqueiro, João, Luzia, Neuza, Valde Toinho, Mariave, José Wilson, Ana, Arnaldo do Beju, Fátima, Neném, Itamara, da Graça, Naná e o diretor-presidente da FM Sertaneja, Valmir Andrade. O pouco com Deus é muito e o muito sem Deus é nada. O importante é que o nosso amigo vai retornar para sua casa. Gratidão, Senhor. Obrigado. Sob a direção de Valmir Andrade, produção e apresentação de Mauro Souza, eu finalizo aqui o Voz da Cidadania de hoje. Desejo a todos um excelente dia, paz e bem, porque Deus capacita os escolhidos. Obrigado a todos os ouvintes, aqueles que tiveram a vontade de doar e que não puderam. Mas que Deus abençoe a todos. Bom dia.
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2: 8 horas e 6 minutos.

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Bom dia a todos os ouvintes. Estamos começando o programa Falando com Deus, a paz do Senhor para todos. E quando chegar a hora, eu, o Senhor, farei acontecer. Livro do profeta Isaías, capítulo 60, versículo 22. Mensagem do dia, o epígrafe chama-se Pegadas na Areia.

Pegadas na areia. Uma noite eu tive um sonho. Sonhei que estava andando na praia com o Senhor. E através do céu passavam cenas que eram da minha vida. Para cada cena que passava, percebi que eram deixados dois pares de pegadas na areia. Um era o meu e o outro do Senhor. Quando a última cena da minha vida passou diante de nós, olhei para trás, para as pegadas na areia, e notei que muitas das vezes no caminho da minha vida, apenas um par de pegadas na areia. Notei também que isso aconteceu nos momentos mais difíceis e angustiosos de meu viver. Isso aborreceu-me deveras e perguntei então ao Senhor. Senhor, tu me disseste que uma vez que eu resolvi te seguir, tu andaria sempre comigo, todo o caminho. Mas notei que durante as maiores tribulações do meu viver, havia na areia apenas um par de pegadas. Não compreendo porque nas horas em que eu mais necessitava de ti, tu me deixaste. O Senhor me respondeu, meu precioso filho, eu te amo e jamais te deixei nas horas de tua prova e do teu sofrimento. Quando viste na areia apenas um par de pegadas, foi exatamente aí que eu te carreguei nos braços. Que bela mensagem do dia. São exatamente 8 horas e 13 minutos, 8 horas e 13. Hoje é quinta-feira, dia 25 de junho de 2026. É, gente, já passamos da metade do ano. O tempo tá passando. 25 de 6 de 2026. Um bom dia a todos que estão sintonizados na nossa FM Sertaneja 104,9. Um bom dia a todos aqui em Feira Nova. A todos em Graco Cardoso, em Cumba, em Tabia, em Dodes, em Glória. Em Ribeirópolis, Aparecida. Seu Miguel do Aleixo, Porto da Folha, Gararu, Frei Paulo, Peão, Carilha. Enfim, um bom dia a todos vocês e, claro, um cordial bom dia aos nossos queridos internautas que sempre estão ouvindo a nossa programação através dos nossos aplicativos. Você que não baixou ainda, baixe. Você que tem Android, normalmente lá na Play Store, FM Sertaneja 104,9, Feira Nova, Sergipe, e nos ouve em qualquer lugar do mundo. E você que tem OS, vai lá na radios.net, coloca FM Sertaneja 104,9, Feira Nova, Sergipe, e também nos ouve em qualquer lugar do mundo. São exatamente 8 horas e 15 minutos, 8 horas e 15, nós iremos ouvir muita música linda no dia de hoje. Eu quero que vocês liguem, participem da nossa programação, ligando para o 998075408, também o 981193981, você pode ligar e participar. Nós iremos ouvir músicas lindíssimas no dia de hoje. E agora eu vou deixar vou passar uma música linda para todos nós. Mas hoje tem música nova e eu quero mostrar para vocês. Nós iremos ouvir agora Alívio na voz de Gessé Aguiar.

São exatamente, vamos lá para a hora, são exatamente 8 horas e 27 minutos, 8 horas e 27, ouvimos essas duas canções maravilhosas, todavia me alegrarei na voz de Samuel Messias, essa música escrita por ele, né, de Samuel, e ouvimos também Jessé Aguiar cantando Alívio. E nesse momento eu te convido a orar comigo. Eu quero que você leve seus pensamentos até o trono da graça, engrandeça e enalteça o nome santo do Senhor, pois ele é fiel e maravilhoso e majestoso em todo o tempo. Vamos falar com ele? Bom dia, Espírito Santo, te amamos e ansiamos por tua comunhão. Pai querido, Pai Santo, nesse dia chamado hoje, te adoramos e te exaltamos na beleza da tua santidade. A ti, Senhor Jesus, toda adoração e toda exaltação. Pai, nesse momento, apresento cada vida, Senhor, nas tuas mãos habilidosas. Vai fazendo, Pai, aquilo que eu não consigo fazer, o que eu não posso. Vai fazendo aquilo que lhe apraz, Senhor, na vida de cada um, Senhor. Ajustando aquilo que tem que ser ajustado. Vai colocando tudo nos seus devidos lugares, Senhor. Vai operando milagres, prodígios e maravilhas, Senhor, na vida de cada um nesta manhã. Vai dando um abraço de vitória. É o que eu te peço no teu nome. Amém, amém. São exatamente 8 horas e 28 minutos, 8 horas e 28. Nós iremos já para o nosso apoio. E na sequência, claro, com muita música linda. E vocês já podem ligar e participar da nossa programação ligando para o 998075408 e o 98193981. Você pode ligar também.

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São exatamente, vamos lá para a hora, são exatamente 9h16, ouvimos muita música linda no dia de hoje, né? Muita música perfeita, forte, nós ouvimos essa de Dalete, Hungria, Eu Vou Te Levantar, essa canção linda. Quem pediu foi minha querida Nájila, ela pediu essa canção, ela dedica para todos os ouvintes. Antes nós ouvimos a música Tá Chorando Por Quê, música que a Aninha lá no Povoado Salgado pediu, ela dedica para toda a sua família, né, para sua mãe, enfim, para todos os seus familiares. Muito obrigada pelo carinho da audiência. E nós já ouvimos músicas muito fortes e Papai do Céu é um pai maravilhoso que sempre está falando conosco. Ele fala comigo, ele fala contigo através dos louvores. E esse Deus é um Deus que não nos deixa sem resposta. É um Deus que sempre nos dá respostas, né? Então a ele toda adoração e toda exaltação. Nós continuaremos ouvindo mais músicas. Nós iremos ouvir uma música linda de Kemily. Gente, Kemily vai estar aqui em Sergipe gravando o DVD dela, gente. Olha que coisa linda. Então nós iremos ouvir agora Deus de Obras Completas, uma das músicas mais tocadas de 2025. Essa foi, e ela é muito forte, e ela é pra você.

aquele que começou a boa obra é fiel. Ele não é homem para que minta. Ele não é filho do homem para que se arrependa. Talvez quem

sentindo a presença de Jesus aqui nesse lugar.

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São exatamente 9 horas e 43 minutos, 9h43. Ouvimos essa canção, a nova canção de Sara. Sara com Leandro Borges, que vozes, né? Os dois fazendo essa voz linda. E cantam demais. Essa canção é muito linda. E ela foi exclusivamente para você também. Essa música Esse Deus, ele é maravilhoso. Ele é perfeito. Deus quer te usar de novo. É isso que Deus tem para mim e para você. Deus, ele quer me usar e ele quer te usar de novo. Então adore a ele, exalte a ele, pois ele é maravilhoso, grandioso em todo tempo, em todo tempo. Então a ele toda adoração. São exatamente 9h45 e eu tenho uma palavra para o meu e para o seu coração no dia de hoje. Quero te dizer que Papai do Céu me ama e te ama demais. Você sabe disso, né? Saber, isso é muito confortante. Saber que o nosso Deus, ele nos ama muito. Ele é um Pai bondoso. Sim, ele é um Pai misericordioso. Ele é um Pai que nos ama. Ele é um Pai fidelíssimo. Ele é tudo isso, ele tem muitos atributos, mas ele requer de mim, de você, intimidade, relacionamento, obediência, porque ele é amor, mas também ele é justiça, também ele se ira. Então, precisamos fazer a nossa parte. Como eu disse, temos um Pai bondoso, que mora lá no céu, que conhece todas as coisas, que é soberano sobre todas as coisas, que está no controle de todas as coisas. Mas ele requer de mim, de você, como eu já falei, uma intimidade, um relacionamento de pai e filho. Nada mais justo, não é? Do mesmo jeito que nós temos um relacionamento com os nossos pais, nós devemos obediência, sim, aos nossos pais, mesmo nós já adultos, né? Nós respeitamos os nossos pais, nós temos obediência aos nossos pais, amamos os nossos pais. E o nosso Papai do Céu, ele é ainda mais, porque ele é em primeiro. Papai do Céu, ele é em primeiro do que o Papai da Terra, do que a Mamãe da Terra. Então ele é primeiro. O primeiro é adorá-lo. É o primeiro mandamento. Então eu preciso adorar ao Senhor, colocar ele como prioridade e exclusividade na minha vida, porque é o primeiro mandamento, amar a Deus sobre todas as coisas. E essa palavra, ela chega mesmo, é todas as coisas. E amar o próximo como a ti mesmo, é vertical e horizontal, é cruz. Então, esse papai bondoso, ele requer de mim, de você, justamente obediência. E como essa canção, ela nos diz, essa canção maravilhosa de Sara, que ele quer... Esse Deus, ele quer fazer coisas novas. Ele quer ter um relacionamento conosco de novo. Olha aí. Deus quer te usar de novo. Quer ver no altar de novo. Deus quer te ver no altar de novo. Fazendo a obra dele. Talvez por um momento você se distanciou. Mas eu quero te dizer nesta manhã que Deus, ele quer te ver no altar de novo. Eu não sei qual o motivo que te fez parar, mas eu vim aqui para te falar, Deus quer te usar de novo. Que coisa linda, aleluias. Deus, ele quer te usar de novo. Então,
Você sabe que eu estou falando com você, então vou direto ao ponto. Deus quer te usar de novo, quer te ver no altar de novo, porque você é um vaso, vaso escolhido para fazer as boas novas, para dar as boas novas. Então a Ele toda adoração e toda exaltação. Então fica essa música linda para a sua meditação no dia de hoje. Mas, além dessa canção e dessa palavra que eu estou te falando, né, na verdade, para mim e para você, eu também quero te dizer que é para você nunca se esquecer que a tempestade nunca será maior do que a promessa. Eu tenho essa frase no meu coração, cravada no meu coração, que é para eu entender que sempre eu estou debaixo de uma promessa, que eu sempre estou nas mãos habilidosas do meu Deus, que eu sempre estou debaixo do teu sangue precioso, que eu sempre estou debaixo das tuas asas. E que esse Deus, Ele é o Deus que diz para o mar, para o vento, se acalmar, e o mar e o vento tem que se aquietar. Então, esse Deus que nós servimos, e esse mesmo Deus me fala, olha, o problema, as dificuldades, as tempestades que acontecem no nosso cotidiano, na nossa vida, ela nunca será maior do que eu te prometi, do que a palavra que eu te prometi. Então, você está debaixo de uma promessa, de uma palavra. Eu estou debaixo de uma palavra. E essa palavra é para continuar, olhar para o autor e consumador da minha fé, manter o meu olhar fixo, fito em Jesus, caminhar olhando para Ele, que se tiver algo fechado, Ele vai abrir, se não tiver parede, Ele abre a porta onde não tem parede. Então esse Deus, Ele faz o impossível para me abençoar e te abençoar. Mas eu preciso crer nele. Eu preciso entender que Deus, Ele sempre está no controle de tudo, de todas as situações Ele está. Mas eu tenho que crer. Eu tenho que deixar Deus fazer também. Às vezes nós queremos fazer as coisas do nosso jeito, com a força do nosso braço, e isso não dá certo. Continue olhando para Jesus. E para você nunca se esquecer que essa tempestade que você está passando aí não é para sempre, ela vai passar, porque tudo tem um tempo determinado, diz Salomão em Eclesiastes 3. Talvez você esteja no tempo do choro, no tempo da adversidade, no tempo da prova, mas o tempo da alegria, o tempo de saltar de alegria, o tempo da prova ir embora, vai chegar também. Do mesmo jeito que o inverno começou agora dia 21 e tem um tempo para o inverno terminar, para a primavera chegar, é assim na minha vida e assim na sua vida. Nós vivemos de ciclos, nós vivemos de começo, início e fim. E aquilo que Deus, Ele reservou para mim, para você, vai acontecer na medida que eu quiser, na medida que eu continuar obedecendo, descendo na presença do Senhor. Esse Deus, Ele vai fazer. Porque Deus, Ele... A gente precisa fazer muito mais do que temos feito. É como eu sempre estou dizendo para vocês, que às vezes você está esperando algo de Deus, mas é Deus que está esperando algo de você, algo seu. Às vezes você está buscando uma resposta do céu, mas é o céu que busca uma resposta sua. Como? Porque a resposta do céu espera mais a oração da terra. Entendeu? A resposta do céu, ou seja, Deus, Ele quer me responder, mas Ele está primeiro esperando que eu ore para que Ele possa responder. Senão Ele não vai responder, mesmo eu querendo, mesmo Ele sabendo tudo que eu penso. A palavra nem me chegou à boca, o Senhor já conhece toda, Ele sabe todas as coisas, mas Ele deixa
eu fazer primeiro. Então a resposta do céu espera mais a oração da terra do que a oração da terra espera a resposta do céu. É assim que funciona. Deus, ele quer ver eu agindo, eu fazendo algo. E quando eu faço uma ação, há uma reação. Então eu preciso fazer algo. Sabe por quê? Porque Jesus já fez primeiro. Deus, ele já fez primeiro. Ele entregou o seu filho. Então agora é eu que tenho que fazer. Então para eu ter resposta, eu tenho que descer. Eu tenho que descer. Eu tenho que falar com Deus. Eu tenho que entrar sim no meu quarto. Sim, eu tenho que entrar no meu quarto. Abrir a porta e orar em secreto. Eu tenho sim que pedir que Deus, ele fale comigo, que ele responda as minhas orações. Sim, eu tenho, eu preciso. Porque ele é maravilhoso, ele é perfeito, ele é santo. Digno de toda adoração e de toda exaltação. São exatamente 9h54, nós iremos ouvir a última música de hoje. Nós iremos ouvir, olha, Bruna Carla cantando Minha... e Sonho Louvor cantando Minha Bênção. Essa música é muito linda, nas vozes dos dois, pra vocês.

unção de Deus está quase presente aqui nessa noite. Só quem está sentindo essa unção, só quem está sentindo essa unção, começa a glorificar, começa a glorificar o homem das mãos furadas. Ele está caminhando por aí. Quem está sentindo ele? Quem está sentindo ele? Só quem está sentindo, dá um brado de vitória. Oh, glória a Deus.

0: Deus, aplauda mais forte. Oh, glória a Deus. Oh, glória a Deus. O Deus dos deuses, ele já se faz presente aqui nessa noite. Só quem está sentindo ele, só quem está sentindo.
1: São exatamente 10 horas. Nesse momento eu estarei finalizando o programa de hoje, agradecendo a todos vocês pelo carinho da audiência. E volto na próxima semana. Já ia dizer, amanhã estou de volta, mas amanhã já é sexta. Na próxima semana estou de volta, se o Papai do Céu assim o permitir. E um beijo para todos vocês, um excelente dia na presença do Senhor, um excelente final de semana para todos. E até a próxima semana. Tchau, tchau. Porque parar nunca, recuar jamais, alcançar sempre. Fui!

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Não tem jeito, meu compadre. Vambora. Ela vacilou comigo, nós estamos aí, né? Tudo certo.

0: Coração partido!
1: Eu acho que você tem que mandar aquela mensagem. Mas manda o que tá no seu coração. Porque se fosse eu,

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0: Boa noite, Uberlândia! Faz barulho aí, Uberlândia, que eu quero ouvir!
1: Que coisa linda, galera!

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2: 10 horas e 37 minutos.

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0: Muito obrigado.
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0: com a cara de canção, hein?
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2: 11 horas e 16 minutos.
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3: 11 horas e 27 minutos.

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2: Meio-dia e 23 minutos.

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4: 13 horas e 25 minutos.

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Ah, gente, obrigado. Um beijo no coração de cada um.

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2: 14 horas e 21 minutos.

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2: 14 horas e 48 minutos.

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2: 15 horas e 6 minutos.
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0: Cheguei, aqui estou, muito boa tarde, obrigado a todos pelo carinho da sintonia. Aqui estou, vamos iniciar o nosso programa Expresso Sertanejo nesta tarde de quinta-feira, dia 25 de junho de 2026. Agradecendo, claro, a você que participa, que interage, que pede a sua música e faz o Expresso Sertanejo acontecer. Obrigado pelo carinho da sintonia, obrigado pelo carinho da sua conexão. Vamos juntos viajar na nave musical do programa Expresso Sertanejo, tocando o melhor da música sertaneja e saudando, abraçando a você que está aqui em Feira Nova, a você que está nos povoados, nas cidades vizinhas, em qualquer cidade aqui do estado de Sergipe. Obrigado pelo carinho da sua sintonia aqui dentro do nosso programa. Vamos juntos até às 18 horas, eu daqui, você de lá, aonde quer que você esteja, no oferecimento de Costa Queiroz, Aquários, Balneário e Clube, Óticas Aragão, Escrila Móveis, Grupo Casa Amaral e Agrofazenda. Vamos juntos viajar na nave musical do programa Expresso Sertanejo. Até às 18 horas é eu daqui, você de lá. Vamos juntos viajar na nave musical do programa...
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0: Eu inicio o programa de hoje tocando Bruno e Marrone, Se Não Tivesse Ido. Na sequência, eu vou tocar aqui o Bruno e Barreto, Eu Quero Um Roló, aqui dentro do nosso programa.

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1: Aqui estou até às 18 horas para atender ao seu pedido musical dentro da nossa programação. Participe, interaja, vai ligando 99807-5408, 99982-9314. Até às 18 horas tem Mauro Souza e o Expresso Sertanejo, aqui na FM Sertaneja, conquista da região. Saudando, abraçando a você, aonde quer que esteja ouvindo a nossa programação. Daqui a pouco eu começo a atender os nossos ouvintes, a nossa amiga Val lá no BH, Lauro lá em Aracaju, João lá no Parque dos Soróis, Nice Frazão no Belo Jardim, Wallace no Guajará, Lenilto de Tonho Vaqueiro na 13 de julho, abraço Maria de Adelmo JR lá em São Mateus, Márcio no Genipapo em Graco Cardoso, abraço meu amigo Zé Bencedo lá no Marcos Freire 3, minha amiga Bebeca aqui em Feira Nova, Neide de Zenito também lá em São Mateus, Cicinho Cabeludo do Forró em Glória, Jane Cleide, Borracheiro e Celina também lá na capital do Sertão, Ailton lá em Foz do Iguaçu, toda essa turma boa aí já interagindo aqui na nossa programação. Um abraço também para o meu amigo José Ivaldo de Moura na Malhada do Pau Ferro, Dona Esther no povoado Quixaba em Gararu. 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Quem estava ligando, retorne que fala conosco aqui no nosso programa. 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Alô, boa tarde, com quem eu falo?
2: Boa tarde, com Dona Ivonete aqui no povoado São Domingos, município Nossa Senhora da Glória.
1: A senhora está bem, Dona Ivonete?
2: Estou bem, graças a Deus.
1: Maravilha, que música a senhora está afim de ouvir hoje?
2: Eu gostaria de ouvir, se for possível, Daniel e Samuel, você especial, por oferecer... especialmente para minha prima Josefina aí no Feira Nova.
1: E pronto.
2: Todos os ouvintes.
1: Eu toco daqui a pouco, tá bom?
2: Tá bom, tá certo. Obrigado, ok. Deus abençoe.
1: Amém, a senhora também. Uma excelente tarde, tá bom?
2: Tá bom, tchau.
1: Tchau, tchau. Tchau. É Dona Ivonete lá no São Domingos, ouvindo, participando do nosso programa. Pediu daqui a pouco, vai curtir Você é Especial com Daniel e Samuel. 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Vamos que vamos de música no nosso programa. Vamos falar com a nossa amiga Val, lá no BH, ouvindo e participando aqui. Val, boa tarde.
3: Oi, meu amigo Mauro Souza, tudo bem com você? Vai ter programa hoje?
1: Vai.
3: Estou passando para deixar uma boa tarde para você, para todos os ouvintes, esse é um programa especial, certamente. Hoje eu quero ouvir o Leandro e o Leonardo, Horizonte Azul, dou um beijo para você, para todos os ouvintes. Valeu, Mauro Souza.
1: Valeu, minha amiga Val, obrigado pelo carinho da audiência. Agora eu falo com meu amigo Lauro lá em Aracaju. Lauro, boa tarde.
4: Boa tarde, Mauro Souza. Mauro Souza, hoje, sim, como nós estamos em épocas juninas ainda,
1: verdade,
4: eu quero ouvir forró número 1 com Luiz Gonzaga. Vou oferecer a meu amigo Valdicota, seu José Alves lá no João da Mota e todos os ouvintes que estiver ouvindo o Expresso Sertanejo.
1: Valeu, meu amigo Lauro, obrigado pelo carinho da sua audiência aqui na nossa programação. E agora toco Leandro e Leonardo, Horizonte Azul, para atender Val lá no BH. Luiz Gonzaga canta forró número 1 e Zezé de Camargo e Luciano para João, lá no Parque dos Soróis, do jeito que a moçada gosta, aqui no nosso programa.
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1: De volta aqui estou para darmos continuidade ao nosso programa Expresso Sertanejo, agradecendo, claro, a você que participa, que interage, que pede a sua música e faz o Expresso Sertanejo acontecer. Até às 18 horas eu estou por aqui para atender seu pedido. Peça sua música, faça sua dedicatória e Mauro Souza lhe atende aqui nas ondas sonoras de FM Sertaneja, a conquista da região. Eu atendi Val, lá no BH, nas Minas Gerais, pediu e curtiu aí a canção com Leandro e Leonardo, Horizonte Azul, aqui dentro do nosso programa. Já o nosso amigo Lauro, lá em Aracaju, ele pediu e curtiu Luiz Gonzaga, Forró número 1, aqui no nosso programa. Meu amigo João, lá no Parque dos Faróis, ele disse: boa tarde, meu amigo Mauro Souza, tudo bem? Amigo, hoje eu gostaria de ouvir no Expresso Sertanejo Zezé e Luciano, do jeito que a moçada gosta. Vai para o amigo e família e para todos os ouvintes do Expresso Sertanejo. Valeu, meu amigo, obrigado pelo carinho da audiência. Deus abençoe ao senhor e toda a sua família. Mas vamos que vamos. Participe, peça sua música que eu, Mauro Souza, irei lhe atender aqui dentro do nosso programa Expresso Sertanejo, abraçando meu amigo Gilberto, lá no povoado Trevo, Celina em Nossa Senhora da Glória, Vânia, lá em Barra do Ipanema, Alagoas, também pedindo moda aqui na nossa programação, Dona Dalvina, em Juara, lá no Mato Grosso, Lenilto de Tonho Vaqueiro, em Aracaju, Nice Frazão, no Belo Jardim, Pernambuco, Wallas, no Guajará, em Nossa Senhora do Socorro, ouvindo e participando do nosso programa, no oferecimento de Aquários, Balneário e Clube, localizado no povoado Pedra Branca, em Feira 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Abraçando Dona Ivonete, lá no São Domingos, também ouvindo nosso programa. Obrigado pela sintonia. Atendo Érica Regina, na Jaboticaba, em Graco Cardoso, Lenilto de Tonho Vaqueiro e Nice Frazão, que falam conosco a partir de agora. Nice, boa tarde.
2: Oi, Mauro, boa tarde. Toca Castelo de Sonho, do Rio Negro Solimões, vai para Dalvina, Terezinha Alves, ABH, Sueli de São Paulo. Para você e todos os ouvintes. Tchau, obrigado.
1: Valeu, minha querida. Vamos falar com Lenilto de Tonho Vaqueiro. Boa tarde.
3: É isso aí. Boa tarde, meu amigo Mauro Souza. Boa tarde para todos os ouvintes do programa Expresso Sertanejo. Hoje, Mauro, quero que você toque aí, com gentileza, uma música, Soldado da Minha Terra. Ofereci para meu pai Tonho Vaqueiro, do povoado São Mateus, para o Adelmo JR, Dona Maria, para o Zé Benceres e Dona Netinha, na Grande Aracaju. Também para o Wallace, no Nosso Senhor do Socorro, para João de Celine Graco, para o Senhor José Alves, para Dona Esté, para a vó de BH, para minha esposa Clemides, para todos que estão na sintonia de Azê, que Deus abençoe cada um de nós e todos tenham muita saúde e muita paz. Grande abraço.
1: Valeu, meu amigo Lenilton. Então, vamos de música. Érica Regina pediu e vai curtir Marília Mendonça, Café da Manhã. Érica Regina, minha amiga, boa recuperação, que Deus te abençoe. Abraçando meu amigo Márcio lá no Genipapo, Dona Hilda, também de rádio ligado, ouvindo nosso programa.

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0: especial.
1: Essa é do tempo que minha avó chupava chiclete.
2: Rapaz, não era chiclete, não, era visgo. Não tinha chiclete naquele tempo, não, cara. Tirava aqueles visgos.

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2: De volta aqui estou para darmos continuidade ao nosso programa Expresso Sertanejo, no oferecimento de Óticas Aragão, cuidando da sua visão, a melhor de Sergipe. 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Vamos que vamos, Rio Negro e Solimões, Castelo de Sonho. Atendi a Nice Frazão, lá no Belo Jardim, Pernambuco. Chitãozinho e Chororó, saudade da minha terra. Atendi Lenilto de Tonho Vaqueiro, na capital sergipana, café da manhã. Marília Mendonça cantou para Érica Regina, que pediu e curtiu lá na

0: Leninha Trovão, Lady Jane conhecida como Neném do Trevo, seu José Ivaldo Moura, Neguinho de Peró, Gilvânia Souza, Romildo Aposentado, Vasconcelo, Cassinho, Roberto de Arezaldo em Feira Nova, Ailton da Lagoa Redonda, em Itabi, seu Gilberto do Povoado Trevo, em Nossa Senhora da Glória, seu José Alves do João da Mota, em Gra Cardoso, Edmil Soares, em Poço Redondo, Glácio, Clévis, Alvani, Júnior da Serra Contável, em Aracaju, Neném de Lenita, no Povoado Mata Grande, em Itabi, Acácio Funcionário da Progresso, em Aracaju, Adelmo J.R., em São Mateus, Gararu, Nice, em Feira Nova, seu José Bencedo, Marcos Rei 3, em Nossa Senhora do Socorro, Amélia, em Feira Nova, e Valdicota, em Feira Nova. Aquele abraço, vamos que vamos, que o bambu tá gemendo e a música está no ar e a tarde é nossa.
1: Valeu, meu amigo Alas. Eu convido Alceu Valença para cantar Morena Tropicana aqui dentro do nosso programa.
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1: Até às 18 horas, por aqui, tocando o melhor da música sertaneja, abraçando o nosso amigo Odaí, lá em Barbacema, Minas Gerais, Simone, lá na Malhada dos Negros, Dona Auxiliadora Cauane, Caliane Vitória e Gabriel. Toda essa turma boa aí ouvindo o nosso programa. Obrigado pela sintonia aqui dentro do nosso programa Expresso Sertanejo. Abraçando a minha amiga Bebeca aqui na Petroneiro Cutia. Pediu moda. Daqui a pouco atendo também seu pedido musical aqui dentro do nosso programa. Vamos juntos por aqui até às 18 horas. Daqui a pouco atendo também a minha amiga Edilza aqui na rua Antônio Joaquim. Um abraço aí para seu Dedé Paulo e Dona Norma também ouvindo nosso programa. Vamos lá, no nosso último bloco musical, eu atendi ao nosso amigo Wallace, lá no Guajará. Ele que pediu com Alceu Valença, Morena Tropicana, e curtiu aqui na nossa programação. Já Dona Ivonete, no povoado São Domingos, pediu e curtiu Daniel e Samuel. Você é especial aqui dentro do nosso programa. Abraço, Dona Esté, lá no povoado Quixaba, em Gararu. Abraço, meu amigo Cheiro, na Chácara Divino Pai Eterno. Abraço, minha amiga Elisângela, trabalhando e ouvindo nosso programa. Obrigado pela sintonia aqui dentro do programa Expresso Sertanejo. Mas vamos que vamos. 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Mas vamos que vamos, eu vou para mais um bloco musical aqui no programa Expresso Sertanejo. Vou atender neste bloco a minha amiga Dalvina. Vou atender Vânia lá em Barra do Ipanema. Vou atender Celina em Glória e atendo Edilza aqui na cidade de Feira Nova. Todos participando do nosso programa, o programa Expresso Sertanejo. Minha amiga Dalvina, boa tarde.
2: Boa tarde, meu amigo Mauro Souza. Manda uma música aí bem bonita do Teodoro Sampaio. Pode ficar a sua escolha. Daí eu quero oferecer para você e obrigado. Família, para Nice, para Gilberto Amado, para Valde BH, para Dona Terezinha. Ah, vai para todos que tiver na escuta do seu programa, para minha família. Todos ouvintes.
1: Valeu, minha querida. Obrigado pelo carinho da audiência. Agora eu falo com Vânia lá em Barra do Ipanema. Vânia, boa tarde.
3: Oi, meu amigo Mário Souza. Boa tarde. Aqui é Vânia da Barra do Ipanema. Vou conseguir passar a música de Zezé e Luciano. Frisei pro meu de mar. Minha filha Yasmin, eu fiz pra você. Pra todos que tiver ouvindo, tenham boa tarde. Um bom trabalho. Tchau, tchau.
1: Valeu, minha querida. Abraçando meu amigo Marcos Palmeirense lá em Aracaju. Marcos, ontem até que jogou bem, não foi? Precisa melhorar mais, porque é a seleção brasileira. Mas ontem já jogou bem. A minha amiga Celina lá em Glória disse boa tarde, Mauro Souza, e todos que estão ligados neste lindo programa. Deus abençoe com muita saúde e paz. Mauro, nessa tarde, quero que, se possível, um forró com Flávio e José. Qualquer um, pois todos são bons. Vai para você e família, para Rosivaldo, que é o esposo dela, para Gilberto e para todos os ouvintes que ouvem o programa Expresso Sertanejo. Valeu, minha querida, muito obrigado. Fica com Deus, você também. Mas vamos lá, vamos de música. Daqui a pouco eu atendo também o nosso amigo Gilberto, lá no povoado Trevo. Vamos de música. Teodoro Sampaio canta um garanhão da madrugada. Zezé Luciano, pouco a pouco.

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9: Olha só, já são 16 horas 38 minutos. Abraçando aí o nosso amigo Vasconcelos, o homem do leite da região, de rádio ligado, ouvindo o nosso programa. Um abraço aí para Erisvaldo do Cascavel, também na sintonia do nosso programa. Vamos juntos por aqui até às 18 horas, atendendo ao seu pedido musical dentro da nossa programação. Um abraço para Dona Luzeni, Dona Maria Andrade, Dona Josefina. Um abraço também aí para o Nininho Pedreiro Lobisoni, a sua esposa Ângela, Helena, Eduardo e Eduarda, todos ouvindo nosso programa. 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Atendi Edilza, aqui em Feira Nova. Ela dedicou para o Ciganinho, para Anselmo, Dedé, para toda a família, para sua mãe, Dona Nininha, e também para Mauro Souza. É, rapaz, hoje missa de um ano do saudoso Cigano. O tempo tá passando rápido, viu? Porque foi a semana passada e hoje já um ano. Meu Deus! Mas vamos lá, dar continuidade por aqui. Flávio José cantou Sem Ferrolho e Sem Tramela. Eu atendi aí a minha amiga Celina lá em Nossa Senhora da Glória, a minha amiga Vânia lá em Barra do Ipanema, Alagoas, Zezé e Luciano Pouco a Pouco, já Dalvina em Juara, no Mato Grosso, pediu e curtiu aí Teodoro e Sampaio, Garanhão da Madrugada, aqui na nossa programação. Vamos que vamos juntos por aqui. Até às 18 horas, eu daqui, você de lá. Aonde quer que você esteja, participe do nosso programa. Vamos juntos, você está sintonizado. A FM Sertaneja. Eu abraço o seu José Alves, Júnior, Edenilto, Ayu, Preto, Miúdo, Jaiutinho, Zé Branco, Zé Branquinho, Marieuse e Derivaldo. Toda essa turma boa aí de rádio ligado. Um abraço também a Anderson, da saudosa Ieda, e a minha prima Vânia, ouvindo a nossa programação. Dona Esté, lá na Quixaba, em Gararu, pediu e vai curtir agora. Cheiro pediu e vai curtir agora. E o nosso amigo Gilberto também pediu e vai curtir agora, aqui dentro do nosso programa. Valeu, meu amigo Vasconcelos, boa tarde para você. Obrigado pelo carinho da audiência aqui na nossa programação. Meu irmão Cheiro, boa tarde.
10: Ai, meu grande amigo irmão Mauro Souza, eu tô colado no Expresso Sertanejo.
9: Maravilha.
10: Troco essa atuada para seu amigo fazendo um favor.
9: Toco sim.
10: Esse é todos da minha família. Para você e família, nosso amigo Aldicoto, família, Cabelo do Fone, família, todos que estiver ouvindo.
9: Valeu, meu irmão. Obrigado pelo carinho da audiência. Dona Esté, boa tarde.
11: Boa tarde, Mauro Souza. Eu quero que me dê um parabéns para João Paulo, meu neto, como nazareno hoje, João Paulo, meu neto. Parabéns para ele.
9: Valeu, Dona Esté, parabéns, saúde e paz, muitos anos de vida para João Paulo, que Deus abençoe a vida dele. Mas agora eu falo com o nosso amigo Gilberto, lá do Trevo, em Glória. Boa tarde.
12: Olá, boa tarde, Mauro Souza, boa tarde, ouvintes do Expresso Sertanejo. Mauro, toca uma música do Enzo Lima, Nuvem de Poeira. Vai para você, vai para Messa, para Lucas, vai para o Borracheiro, Celina, Jane Cleide. Vai para seu José Alves, João da Mota, o Wallace, Lenil, Titã e Vaqueiro, Marco Antônio, o Zé Bencedo, Valde BH, Dalvina, Terezinha Alves. Vai para todos os ouvintes do AUZ de um assento, para não esquecer ninguém. Vamos que vamos, aquele abraço. Cuida para cuidar, Valdusa.
9: Valeu, meu amigo Gilberto. Então vamos lá, Leandro e Leonardo. Hoje é seu aniversário. Danielzinho e Edivaldo, atuada Nasci no Meu Sertão. E Enzo Lima, Nuvem de Poeira, no nosso programa.
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9: Saúde e paz, muitos anos de vida para João Paulo, neto de Dona Esther, lá no povoado Quixaba, em Gararu.

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1: De volta aqui estou para darmos continuidade ao nosso programa Expresso Sertanejo, abraçando meu amigo Raimundo, aí na Chácara Século 21, ouvindo o nosso programa. Um abraço para Jó, para Dona Nega, toda essa turma boa aí ouvindo o nosso programa. Obrigado pela sintonia aqui na nossa programação. Eu toquei Enzo Lima, Nuvem de Poeira. Atendi aí o nosso amigo Gilberto lá no povoado Trevo, em Nossa Senhora da Glória. Danielzinho e Edivaldo cantaram a toada Nasci no Meu Sertão. Eu atendi meu amigo Cheiro. Um abraço para seu Zé Branco, para Dona Dionélia, para Nete, para Cilso, Nanã, Peba, para Nunes Andrade e também para Maria. Obrigado aí pelo carinho da audiência de vocês, por estarem de rádio ligado ouvindo o nosso programa. E Dona Esté, lá no povoado Quixaba, em Gararu, pediu e curtiu aí a canção do Leandro e Leonardo Uzi, é seu aniversário, parabenizando aí o seu neto João Paulo, que hoje completa mais uma primavera. Mas vamos que vamos, por aqui até às 18 horas, no oferecimento de Grupo Casa Amaral e Agrofazenda. 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Vamos que vamos, eu vou de música aqui dentro do programa Expresso Sertanejo. Atendo a minha amiga Bebeca aí na José, na Petronilho Cutia, e atendo também Marcos Palmeirense em Aracaju, Heraldo Júnior e Emanuel, prefeito de Itaíba. Trio Parada Dura, Cordão de Ouro no nosso programa.
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2: De volta aqui estou para darmos continuidade ao nosso programa Expresso Sertanejo, abraçando meu amigo Jurandir Anacleto lá em Cesare Lange, São Paulo. A minha amiga Fátima na cidade de São Manuel. Amaro lá em Botucatu, Mário em Avaré. Um abraço aí a toda a sua família, obrigado pelo carinho da audiência. Abraço Ed Santos, Maria Clara lá em Piracicaba, São Paulo. E o nosso amigo Jurandir Anacleto perguntando se por aqui tá frio. Olha, agora ainda não, mas a noite tá começando a fazer frio, né? Mesmo sem chover, mas a noite já tá começando a fazer um frio. Ele disse que lá em São Paulo tá gelado. Mas vamos que vamos, por aqui até as 18 horas. Eu abraço o seu Lié, Dona Ademildes, minha amiga Fátima, meu amigo Nonal, meu amigo Bola, minha amiga Luzia, meu amigo seu Antônio, Ninho, toda essa turma boa aí na Lagoa dos Porcos, ouvindo nosso programa. Obrigado pelo carinho da audiência. Nosso amigo Marco Antônio, lá em Aracaju, também ouvindo nosso programa. Obrigado pelo carinho da audiência. Um abraço a minha amiga Maria José da Cocada, Ginaldo, Ana Merielle, Ed, Cleane, Rony. Abraço também Jeane, Joseane, Dona Nenca, Daci, Wilson, Magnólia, a Galega, todo este povo bom aí no povoado Bandeira, ouvindo a FM Sertaneja. No nosso último bloco musical, eu toquei Trio Parada Dura, Cordão de Ouro. Atendi aí o nosso amigo Marcos Palmeirense, lá em Aracaju. E Bebeca, a esposa do meu amigo Bibia, pediu e curtiu Heraldo Júnior e Emanuel, prefeito de Itaíba, aqui na nossa programação. Mas vamos que vamos, nosso amigo Gilberto atualizando aqui os dados, né? A bola tá rolando aí pela Copa do Mundo e 11 minutos de jogo. Já está Alemanha 1, Equador também 1. Vamos que vamos, até às 18 horas, eu daqui, você de lá, aonde quer que você esteja ouvindo a FM Sertaneja. Obrigado pelo carinho da sua sintonia. 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É, rapaz, lá em São Paulo tá frio, viu? O tempo lá tá nublado e a temperatura tá 13 graus, é o que mandou aqui para nós o nosso amigo irmão Jurandir Anacleto, lá em Cesare Lange, que pediu moda, vai curtir já no próximo bloco aqui dentro do nosso programa. Mas vamos que vamos, eu vou atender Raimundo, vou atender Marco Antônio e vou atender também o nosso amigo Jurandir Anacleto, lá em Cesare Lange. Ainda dá tempo, participe você também, peça a sua música. Um abraço para Naná, Maria, Dinha, Peta e Elisa, também na sintonia. Meu amigo Raimundo vai falar conosco aqui no nosso programa. Boa tarde.
3: Olá, boa tarde, Mário Souza. Boa tarde a todos os ouvintes da nossa querida e gostosinha FM Sertaneja. Eu gostaria de ouvir, como sempre, né? Aquela música muito antiga, né? É, como diz assim, é Zezé de Camargo e Luciano, Cama de Capim, né? Pra não dizer cama separada, né? Cama de Capim. Vou oferecer aqui a Pajó, no século Buraco, né? Sei lá, Buraco da Véia, não sei como é que é, né? É, oferecer a todos os ouvintes da FM Sertaneja que está nos ouvindo, não só no estado de Sergipe, como no Brasil, e sim como no mundo em peso, assim como pelo nosso site, né? É, então, aqui quem está falando é seu Raimundo, viu? É, então, deixo um abraço aqui para a Joy, Dona Negra, né? E todos os ouvintes da FM Sertanejo. Um abraço aí para a Tuete, um abraço aí para todos.
2: Valeu, obrigado, Raimundo.
3: Passe minha canção aí, que eu tô meio um pouco apaixonado.
2: Se o problema para se apaixonar for a canção, pode continuar apaixonado, porque por cá eu vou tocar. Mas antes eu falo com o Marco Antônio, direto lá da capital sergipana, tá bom? Marco Antônio, meu amigo, boa tarde.
4: Boa tarde, meu amigo Mauro Souza, e boa tarde a todos os ouvintes e amigos do programa Expresso Sertanejo, da FM Sertaneja, a conquista da região. Feira Nova, Sergipe, no comando de Mauro Souza. Meu amigo Mauro, desejando uma tarde abençoada para você, para toda a sua família e também para todos os ouvintes. E hoje eu vou pedir o sucesso do cantor Leonardo com a canção Namoro Novo. Ofereço essa música para você, para toda a sua família e também para todos os ouvintes. Do A ao Z, de uma sempre a não esquecer de ninguém. Fica com Deus, um bom programa e aquele abraço, Mauro Souza. Cuida para cuidar, Mauro Souza.
2: Vou cuidar por cá, meu irmão, e na sequência eu toco com Rick e Renner nos bares da cidade para o nosso amigo irmão Jurandir Anacleto, lá em Cesare Lange, também ouvindo nosso programa. Vamos de música, porque a tarde é nossa e o programa é esse.
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2: Olha só, já são 16 horas 26 minutos. Aqui estou de volta para darmos continuidade ao nosso programa Expresso Sertanejo, abraçando meu amigo Tonho das Peças, que pediu moda. Toco daqui a pouco Tonho de Gula e Luzia. Abraço também Joel, minha amiga Josefa, Santinho Lombardi. Um abraço aí também para Seu Madruga, Rosenilde, para Toinho, para Luciana, Edinanda, saudosa Maria Caridade, para Gildete, Nicásio de Jó e Jailma. Abraço também Denilza e Zé Lima, Seu Cosme, Dona Maria Branca, Jeane, Gilenildes, Nice. Abraço Zé de Bié, a minha prima Marielze, Luciana Ferreira, toda essa turma boa aí ouvindo a FM Sertaneja. Obrigado pelo carinho da audiência. Abraço também meu amigo Evaldo Pedreiro, Tina, a minha amiga Rosana. Abraço ainda a minha amiga Gelvânia, Zumira, Sônia, Neguinho Corintiano, Aloísio e Ninha, Seu Lucas e Dona Zifinha. E também abraço aí, ouvindo nosso programa, a minha amiga Gil Santana. Obrigado a todos pelo carinho da sintonia aqui dentro do nosso programa Expresso Sertanejo. Mas vamos que vamos, por aqui até às 18 horas. Eu toquei e atendi Rick e Renner nos bares da cidade. Foi Jurandir Anacleto que pediu, dedicou para todos os ouvintes e para Mauro Souza e família. Leonardo, Namoro Novo, eu atendi o nosso amigo Marco Antônio, ele que está lá na capital sergipana, ouvindo a nossa programação. Nosso amigo Raimundo, lá na Chácara Século 21, pediu e curtiu Zezé de Camargo e Luciano Cama de Capim. Um abraço aí para o meu amigo Zé Aleixo Expedito, ouvindo nosso programa. Obrigado pela audiência. Abraço também Dona Eliene e Nenê, lá nas Queimadas, Rina e toda a família, Linda e Nalva Lima. Obrigado a todos pelo carinho da audiência de vocês aqui na nossa programação. Mas vamos que vamos, porque eu abraço meu compadre Cardeneta, minha comadre Helenilde, Cleiton, Jamison e a esposa Gabi, a minha filhada Jaine, Dona Maria de Cordula, Tuca e Manuel. Tonho das Peças pediu e curte Cicinho Cabeludo do Forró, que amar é bom, sofrer é ruim. Na sequência, eu toco Adelmário Coelho, Tu Quer Me Engabelar, aqui dentro do nosso programa.
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1: Olha só, já são 17 horas 43 minutos. Aqui estou de volta para darmos continuidade ao nosso programa Expresso Sertanejo, aqui na FM Sertaneja Conquista da Região. Agradecendo, claro, a você que participa, que interage aqui na nossa programação, no oferecimento de Costa Queiroz, Aquários, Balneário e Clube, Óticas Aragão, Escrila Móveis, Grupo Casa Amaral e Agrofazenda. Eu toquei aqui dentro do nosso programa Expresso Sertanejo a canção Adelmário Coelho, Tu Quer Me Engabelar. E toquei também Te Amar É Bom, Sofrer É Ruim, para atender o nosso amigo Tonho das Peças, que dedica para todos os amigos e todos os ouvintes. Obrigado pela sintonia. Obrigado a cada um de vocês que participam aqui na nossa programação. Mas agora eu vou para mais um bloco musical. Vou tocar Lady e Laura, os dois boizinhos. Na sequência toco Lourenço e Lorival, Meu Cavalo Pangaré. E ainda toco Tom Viola e Antônio Rodrigues, Nossa Terra Está Cobrando o que é o que o homem fez com a natureza. Vamos de música no nosso programa.
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2: De volta aqui estou para finalizar o nosso programa Expresso Sertanejo. Eu toquei com Lady Laura, os dois boizinhos aqui dentro do nosso programa. Toquei também com Lourenço e Lourival, Meu Cavalo Pangaré. E aí toquei a canção com Tom Viola e Antônio Rodrigues, Nossa Terra Está Cobrando o que o Homem Fez com a Natureza. Foi o nosso último bloco musical de hoje, aqui dentro do nosso programa Expresso Sertanejo, na FM Sertaneja Conquista da Região. 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Eu agradeço a todos que participaram, que interagiram, que pediram, que curtiram aqui no nosso programa. Hoje eu fico por aqui, retorno amanhã, 6 da manhã, para mais um programa Voz da Cidadania, se assim o nosso bom Deus nos permitir. Desejo a todos uma excelente noite, paz e bem. Fiquem todos com Deus, porque com Ele eu estou. A Deus eu agradeço o dom de falar, o dom de caminhar e o dom de enxergar, para poder sair da minha casa e vir até aqui conduzir com vocês e para vocês mais um programa Expresso Sertanejo e dizer que Deus capacita os escolhidos. Eu sou Mauro Souza, aqui estou fazendo história. A todos uma boa noite, fica com Deus, porque eu retorno amanhã, se assim o nosso bom Deus nos permitir. É hora de Ave Maria.
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